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2: 5 horas e 53 minutos.

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1: 6 horas e 15 minutos.

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0: lágrima. 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
1: Existe alguém torcendo por você, meu irmão. E é por isso que você pode sorrir. Então sorria.

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2: Oi, povo de Deus. Olá, meu irmão, olá, minha irmã. E aí, tá tudo bem com você? Que bom que estamos juntos, porque eu tô chegando. Cheguei no clima da sua quarta-feira, dia 22 de julho de 2026. Cumprimentando você com a graça e a paz, nosso Senhor, que excede todo entendimento, vem estar em sua vida. Você em casa, no trabalho, campo, estradas, rodovias, sítios e fazendas, criançada, meninada de férias, curtindo mais um chonado e meio. Segura, povo santo, esse é o nosso Sertanejo Gospel, nessa emissora, falando do amor de Deus com músicas e com a sua participação também, que é muito bem-vinda, pelas ondas do rádio, pelo site, aplicativo Alexa, em qualquer lugar do Brasil e do mundo, sejam bem-vindos, aproveita, fala pra mim de onde é que você tá ouvindo o programa, qual é a sua cidade, seu estado e, é claro, seu nome também, a sua igreja, faz contato também através do nosso WhatsApp ou, se quiser, pelo meu Instagram, @IsraelFerreiraLocutor. Para começar bem o encontro de hoje, vamos meditar na palavra de Deus. Bem-aventurado aquele cuja iniquidade é perdoada, cujo pecado é coberto. Bem-aventurado o homem a quem o Senhor não atribui iniquidade, em cujo espírito não há dolo. Salmos 32, versos 1 e 2. Meu irmão e irmã, Deus quer que os nossos pecados sejam cobertos tanto quanto nós, mas só Deus pode fazer isso. Se tentarmos encobrir os nossos pecados, o pecado apenas se esconderá, apodrecerá e causará uma infecção mortal. Somente se revelarmos o nosso pecado, somente se pararmos de mentir sobre ele, somente, como diz o versículo 2, não houver engano em nosso espírito, somente então poderemos verdadeiramente confessar o nosso pecado. Ele então destaca a importância da honestidade diante do Senhor. Um espírito sem falsidade indica a disposição do crente em reconhecer as falhas e buscar o perdão com autenticidade. A transparência na adoração permite uma conexão mais profunda com Deus, pois dissipa a ilusão de que podemos esconder qualquer coisa do Criador, que tudo vê. Você concorda comigo? Então diga amém! Quarta-feira, esse é o Sertanejo Gospel, que começa com Danilo Cias. Minha vida é de

0: promessa não morreu, amém, eu tomo posse. Jonatas Leal aqui no nosso Sertanejo Gospel, Elias Duarte, vai passar, amém. O choro dura uma noite, mas a alegria, ela vem pelo amanhã. Ainda hoje no nosso programa teremos homenagem a você que faz aniversário, eu volto já.
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0: Que bom também ter você por aqui, amigo pastor, presbítero, obreiro, você missionário, diácono, você que está aí na casa do nosso Senhor, servindo a Ele em espírito e verdade. Que Ele te abençoe hoje e sempre, tá bom? Aumenta o som porque Joy Luan tá chegando por aqui com a canção Mundo Enciumado.

0: Se você puxar o histórico, já sabe, né? Quem era eu? Mas ele me fez uma nova criatura em nome de Jesus. Lucas Roque Gabriel, também Leno Maia, te estende a mão. Ele está aí sempre pronto a te atender, a estender também suas mãos, te trazer para perto. Amém? Renuncie a esse mundo e vem para Deus. Ele te ama com amor incondicional. Eu volto já, cantando parabéns para você.
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0: No clima da sua quarta-feira, estamos por aqui. Obrigado à sua companhia, à sua audiência, aos novos ouvintes também que pela primeira vez estão por aqui. Que prazer conhecer você também, tá? Quarta-feira, 22 de julho, é o seu dia, o seu aniversário. Parabéns pra você nessa data querida. Muitas felicidades, muitos e muitos anos de vida. Que o Senhor te abençoe, te dê santidade, muitos anos de vida, muitas felicidades. Parabéns, meu irmão, parabéns, minha irmã. Hoje é o Dia Mundial do Cérebro, Dia Internacional da Manga, minha fruta preferida, Dia Internacional do Trabalhador Doméstico, Dia Nacional do Cientista Social, Dia do Cantor Lírico, é aniversário também da cidade de Anatajuba no Maranhão, Aragagi na Paraíba, Irineópolis e também Trombudo Central em Santa Catarina, Carnaubal e Juazeiro do Norte no Ceará. E já que é o seu dia, o seu aniversário, Campeiros de Cristo, sem Jesus sou nada.

0: amor é esse, amor que salva, que cura, que liberta, que transforma. Ronaldo André, aqui no nosso Sertanejo Gospel. Maico Lima com João Victor e Diego, amor. Fechando mais um bloco dessa quarta-feira. Eu volto já com o bloco derradeiro de hoje.
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7: 8:13.
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7: 8:13.
9: Facão, rapaz, essa noite eu não dormi de jeito nenhum, só.
10: Ué, eu tô vendo mesmo, seus olhos estão tá meio inchados. Por que tu não dormiu, homem?
9: Rapaz, eu não sei da onde que saiu um rato comodão, rapaz, do tamanho de um gato. Começou a andar em cima da cabeceira da cama assim, a mulher gritou com aquele negócio. Aí ela começou a gritar, paciência. Mata, mata, mata então, uai. E ó, você sabe que eu tenho medo de rato, né? E eu falei, eu não vou matar não. Ela mata, mata e começou a gritar. E eu peguei o rato e subi em cima da cadeira. E o rato começou a subir também. Eu subi em cima da mesa. E ela mata, mata, mata. E nós morávamos num apartamento embaixo e tinha uns vizinhos em cima, sabe? Aí os vizinhos começaram a escutar aquele barulheiro, pá, pá, e mata, mata. Aí a vizinha falou assim, nossa, meu bem, acorda, acorda. Ó, o vizinho lá embaixo tá querendo matar a mulher dele. E a minha mulher, mata então, mata, e o pá, pá. Aí a vizinha falou assim, liga pra polícia, liga pra polícia. Aí o marido dela pegou e ligou pra polícia, a polícia chegou lá e bateu na porta. E a minha esposa pegou e... mata, mata então. A polícia bateu, arrombou a porta e agora não é querer matar um rato.

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1: 8:16.
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3: Já voltei, foi rapidinho. Aumenta o som do seu rádio, Danilo Martins. Quem cuida sou eu.

0: Essa é pra fechar e fechar bem o programa de hoje, quarta-feira. Grata a Deus por mais um dia juntos, pela sua amizade, a sua companhia. Fique ligado na nossa emissora. Na sequência, mais um programa chegando e vai te fazer companhia. Amanhã, nesse mesmo horário, tem mais Sertanejo Gospel. E até amanhã, você me empresta o seu coração, hein? Empresta. Tchau.
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2: 8 horas e 25 minutos.

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7: Sejam todos bem-vindos, você que chega neste momento, a nossa quarta-feira, a nossa edição hoje, de 22 de julho. Que alegria contar com a sua audiência, a sua companhia, que prazer estar contigo em mais um programa. Eu me chamo Márcia Santolin, temos uma hora juntos por aqui, uma hora de grandes momentos. O amor ao próximo continua sendo um dos maiores ensinamentos de Jesus. Que esse amor também seja presente na sua vida. Leonardo Gonçalves é a voz que abre a nossa quarta-feira cantando Só Tenho a Ti.
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0: Para começar o nosso encontro, a gente teve voz de Damares, Página Virada. Fazer o bem nunca sai de moda. Pense nisso, a gente já volta com você.
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3: 8 horas e 43 minutos.
4: Hoje é quarta-feira e você confere as primeiras informações do dia. Com o início do período das convenções partidárias, a vaga de vice do pré-candidato à presidência, Flávio Bolsonaro, ainda está em aberto. Quanto à candidatura de Luiz Inácio Lula da Silva para a reeleição, o PT optou por deixar o lançamento para o início de agosto. A convenção do PL será realizada no próximo sábado, dia 25, em São Paulo. Além de não ter definido o nome para a vice-presidência de Flávio, o partido ainda concentra esforços para fechar alianças nacionais. Voltamos em instantes com mais um bloco de notícias.
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4: De volta com mais informações da sua rádio. O Partido Liberal adiou a sua convenção em Minas Gerais enquanto aguarda uma decisão do senador Cleitinho sobre a sua pré-candidatura ao governo do estado. O partido do senador e pré-candidato à presidência, Flávio Bolsonaro, chegou à semana de convenções partidárias sem ainda cravar quem será o nome da legenda em Minas. Para ter tempo de confirmar a escolha, a agenda inicialmente prevista para esta quinta-feira, dia 23, foi transferida para o dia 27 de julho. Voltamos em instantes com mais um bloco de notícias.
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0: Dando sequência ao nosso encontro, a nossa quarta-feira, já a metade da semana, que você tem alcançado já grandes bênçãos. Vamos ouvir O Reino Vem, voz de Daniela Araújo com Vitória Souza.

0: Ouvimos Eula Cris, Tudo Tem Seu Tempo. Elaine de Jesus com André Felipe cantando Deus Me Chamou. Ah, já já nós teremos a palavra, nós teremos um instante especial aqui no nosso encontro e você é nosso convidado.
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6: Com mais informações da sua rádio. O meteorito que foi responsável pelo extermínio de dinossauros na Terra há cerca de 66 milhões de anos pode ter trazido elementos raros ao nosso planeta. E segundo novas descobertas, esse material pouco comum teria sido responsável por dizimar 75% das espécies terrestres. Um estudo conduzido por pesquisadores de universidades do Canadá, França, Bélgica e Áustria aponta que o objeto espacial que atingiu nosso planeta se tratava de um raro meteorito condrito de CO. Pesquisadores utilizaram análises avançadas de isótopos de níquel em amostras coletadas ao longo de anos de uma fina camada de argila criada em todo o globo pelo impacto para restringir a composição do meteorito mortal do Cretáceo Paleógeno. Voltamos em instantes com o último bloco de notícias. 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
0: Estamos no seu rádio, estamos através do aplicativo que você ouve na internet, estamos também nesse canal abençoado de comunicação, levando até você uma programação feita com muito carinho. E nós voltamos agora para levar a nossa reflexão.
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0: Na parábola do bom samaritano, Jesus mostrou que o próximo não é apenas quem conhecemos. O próximo é qualquer pessoa que cruza o nosso caminho precisando de ajuda, precisando de atenção ou de uma palavra de esperança. Às vezes, um gesto simples pode mudar completamente o dia de alguém. Hoje, pergunta-se, de quem eu posso me aproximar com mais amor? Pergunte-se isso. Lucas 10:37 diz: vá e faça o mesmo. Gabriel Guedes canta ao vivo, te desejamos.

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0: Nossa programação trouxe Maria Marçal, deixa! A bondade é uma das formas mais bonitas de anunciar Deus. Que a bondade seja presença no seu coração. Nós voltamos já, gente, com muito mais pra você, o último bloco da nossa quarta.
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0: Informações da sua rádio. A Polícia Civil do Rio de Janeiro, por meio da Delegacia de Roubos e Furtos de Cargas da capital, deflagrou a Operação Metástase, com o objetivo de desarticular uma organização criminosa interestadual especializada em roubos de medicamentos oncológicos e imunossupressores de alto valor. Segundo as investigações, o grupo movimentou mais de 33 milhões de reais entre 2025 e 2026 e utilizava cerca de 25 empresas de fachada para recolocar os produtos roubados no mercado. A operação cumpre dezenas de mandados de prisão e de busca e apreensão no Complexo da Maré, na Zona Norte do Rio, na Baixada Fluminense, além de endereços em São Paulo, Goiás e Pará. Essas são as últimas informações da sua rádio. Carolina Castro, direto da redação. Notícia em foco.
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2: 9 horas e 11 minutos.
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4: Amém, que Deus seja a presença na sua vida, que Deus seja aí a sua companhia, a sua luz em mais uma jornada. Vamos avançando? Avance, canção de Cristina Mel.

0: Aqui fechamos com Gabriela Gomes, obra-prima, e teve Eixilá. Grande é o nosso Deus, versão ao vivo. Que Deus faça de você um instrumento de paz. Que Deus nos permita amanhã mais um momento especial juntos, mais um encontro. Eu espero você. Fique em paz, um abraço e até lá.
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2: 9:27. 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
2: 9 horas e 33 minutos.

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0: 9:51.
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1: 10 horas e 3 minutos.

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0: 10:22.
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0: 11 horas, em ponto.
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2: Porque está escrito e acontecerá nos últimos dias, diz o Senhor, e derramarei do meu espírito sobre toda a carne. Vossos filhos e vossas filhas profetizarão. Vossos velhos sonharão e vossos jovens terão visões. Até sobre os meus servos e sobre as minhas servas, derramarei do meu espírito naqueles dias.

0: meu Deus e meu Pai. Esta pessoa que está ouvindo este, quem sabe está angustiada, triste. Ah, meu Deus, com a tua mão, venha derramar o seu espírito.
1: Olá, amigos, aceitem a paz do Senhor Jesus. Já está começando o programa Missão de Jesus, o programa que é ao vivo, programa que é líder em audiência, né? Nesta quarta-feira, hoje que é quarta-feira, dia 22 do mês 7, né? Dia 22 do mês 7 de 2026, né? Já estamos aí chegando já quase ao fim do mês de julho, né? Estamos aqui na expectativa, né? Nesta manhã de quarta-feira, este programa é um órgão informativo das igrejas Pentecostal Missão de Jesus. O programa Missão de Jesus é na direção do pastor presidente e fundador deste ministério, pastor Gilson Sardinha, um homem consagrado, um homem que ora e Deus faz um milagre. Também aí na direção da mulher de Deus, a pastora Maria de Fátima Sardinha. Nós estamos aqui na expectativa, hoje quarta-feira, e nós vamos aí anunciando, né, as campanhas, anunciando as bênçãos, né? Este programa tem levado aí o ide do nosso Senhor e Salvador Jesus Cristo, como a Bíblia diz, ide por todo o mundo, pregai o Evangelho a toda criatura, todos que nele crê, né, e batizar, será salvo, né? Então, é esta função, o objetivo do programa Missão de Jesus, levar a salvação, levar a palavra que liberta, né? E a Bíblia diz que aqueles que confiam no Senhor serão como os montes de Sião, que não se abala, né? Mas permanece para sempre. Então, esta permanência em Deus que vai cada dia te prosperar. E hoje nós vamos fazer a oração da prosperidade, portas abertas, né? E a porta que Deus abre, ninguém fecha, né, meu querido? Mas a porta que Deus fecha, ninguém abre, né? Então, o Senhor fala também: eis que eu ponho diante de vós uma porta grande, que ninguém que tenha pouca força pode fechar. Então, o Senhor está na frente. Deus vai na frente. Ele tem tudo para te prosperar. Mas não depende só de Deus também. Tem que querer. O que a Bíblia diz é lá no livro de Isaías, se quiserdes, né? Ele fala, o profeta diz, lá no livro de Isaías, se quiserdes e obedecerdes, comereis o melhor desta terra, o melhor. Mas se também não quiser e não obedecer, pode ser devorado, diz a boca do Senhor. Então, é melhor obedecer, né? É melhor acreditar, é melhor ter fé. O que é a fé? A Bíblia diz que a fé é o firme fundamento das coisas que se vê e a prova das coisas que não vemos. Precisa ter fé, né? De repente, você está passando por uma fase difícil, tá na sua frente um vento ao contrário, de repente você já com as suas forças tentou de todas as formas e não deu certo, né? Você se cansou, você dá um passo para frente e dois para trás. Mas o Senhor diz: chegai para mim, que eu chegarei para vós. É. O Senhor, Ele tem tudo para te dar. E Ele vai abrir portas extraordinárias. Porque Ele mesmo é a porta. Ora, a Bíblia diz, Jesus diz: eu sou a porta. Se alguém entrar por mim, entrará, sairá e achará pastagem. Você não vai estar sozinho. Você não está abandonado, porque o Senhor Jesus, Ele trabalha o tempo todo em favor da sua vida. É difícil? É. A trajetória da vida é difícil? É. Tem os embates, tem os ventos ao contrário? Tem. Mas a Bíblia diz que o Senhor, o apóstolo Paulo disse, o Espírito Santo do Senhor intercede por nós até com gemido inexprimível. Então, o Espírito Santo te guia, Ele te mostra o caminho, Ele te mostra a porta para você entrar. Ele abre o seu olho, Ele abre a sua mente, Ele intercede por você o tempo todo. Mas de repente você que não tem entendido, você ignora, você diz ao contrário, não dá certo, eu tô triste, eu tô angustiado, né? Mas Deus pode resolver a sua causa, Deus pode renovar as suas forças, Deus pode mover as mãos em seu favor. Por isso hoje, a oração forte, portas abertas. E nós estamos aqui na expectativa, nessa quarta-feira, hoje pela manhã, já passamos pela primeira concentração de fé e de milagre. Quarta-feira, já um grande número de pessoas na igreja. A igreja aqui, a sede estadual, na Rua 3, quadra 74, lote 2. Hoje de manhã, na pessoa do pastor Gilson, pregando a palavra e orando pelas divinas revelação do Espírito Santo. É, meu querido, hoje de manhã, Deus trabalhando na campanha Portas Abertas. Deus fazendo milagres, revelações profundas na vida das pessoas. Então, você pode participar das campanhas, né, que são realizadas na Igreja Pentecostal Missão de Jesus. E atenção, nessa sexta-feira, a igreja vai estar aberta, a igreja sede estadual, no mesmo endereço, Rua 3, quadra 74, lote 2, no setor Jardim Tiradentes, a campanha A Armadura de Deus. Você quer revestir da armadura de Deus contra as coisas do mal? Para lutar, você tem que estar revestido de armadura. A armadura de Deus é para você vencer os inimigos, vencer, estar preparado para vencer a cilada do diabo. Ei, abre o seu olho, abre a sua mente. O inimigo, o diabo não brinca de ser diabo. Ele é o tempo todo tentando procurando alguém que possa tragar. E de repente, as pessoas andam tão preocupadas com tanta coisa, as pessoas estão vacilando. Eu quero dizer para você, abre o seu olho, fique atento, busque a Deus. É? A igreja, com esta campanha revelada pelo Espírito Santo. Atenção, sexta-feira. Nessa sexta-feira, os milagres vão acontecer.
2: Pois Deus é para nós um Deus de libertação. 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Tome a sua decisão e seja liberto você e a sua família. 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
1: Que bênção, então, a igreja vai estar em chama do Espírito Santo. Sexta-feira, a partir das 8 horas da manhã, a igreja aberta, meu querido, Rua 3, quadra 74, lote 2. Logo de manhã, traga sua família, vem buscar a Deus. Pessoas que estão problemáticos, oprimidas, pessoas que estão doentes, já bateu em tantas portas, já foi em tantos lugares, né? Mas não conseguiu ainda o objetivo, não conseguiu, né? De repente, através de uma revelação do Espírito Santo, uma oração, você vai ser liberta, como as pessoas participaram, foram libertas. Nós vamos ouvir agora a libertação, para você perceber o que Deus faz na Igreja Pentecostal Missão de Jesus, para você entender a libertação das pessoas. Vamos ouvir.
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0: está com Jesus Cristo e Deus. Na terra tem vitória, no céu. Na terra tem vitória, no céu. Mas na terra tem vitória, no céu. Amém, igreja. Todos digam amém, Jesus.
1: O que quer fazer com ela? Fale! O que tu quer fazer com ela? Diga em nome de Jesus! Diga!
2: Em nome de Jesus, o que você quer fazer com essa moça? Fale! Fale! Você quer destruir a vida dela? Fale! Você quer destruir ela? Fale! Você quer fazer o que com ela? Diga! Fale! Fale! Você quer fazer o que? Diga! Diga! Você quer destruir a moça? Diga!
1: É no nome
2: de Jesus, fale.
1: Você quer destruir a moça? Fale!
2: Fala direitinho, ninguém tá ouvindo. Fale! O que tu quer fazer com ela? Fale!
1: Fazer o quê?
3: Destruir!
2: Quer destruir ela.
0: Mas fiquem tranquilos, porque Jesus está conosco aqui, viu, igreja?
2: Pode louvar o nome de Jesus. Olha para vocês verem a situação da moça. Isso é vida, senhores. Daqui a pouco nós vamos orar por vocês. Fiquem tranquilos, viu? A vida de vocês hoje aqui não foi em vão, não. Amém, Jesus? Amém, igreja? Ô, diabo, escuta aqui. Como é que você chama o teu nome? Fala o teu nome aí. Como é que é?
3: Pombagira.
2: Calma, Pombagira, Jesus! Amém. Ô, Pombagira, escuta aqui. Você tá na vida de mais alguém aqui na igreja, tá? Como é que é? Aonde está a Pombagira aí? Está amarrada em nome de Jesus. Caiu lá, caiu lá. Caiu outra lá. Caiu mais outra. Caiu mais outra. Caiu quatro pessoas, igreja. Glória a Deus. Quatro, cinco. O café tem dois, não.
4: Muito bem, você ouviu aí essa libertação? Tá vendo que o inimigo, os demônios faz com as pessoas que estão, pessoas que estão vulneráveis na fé, né? Pessoas que estão sem armadura para falar a verdade, porque a armadura de Deus tem que estar em paz com Deus, tem que estar na presença de Deus, né? Orando a Deus, independente de religião, meu querido. Independente de religião, querida. Nós temos que estar preparados. Porque quando vêm as ciladas de Satanás, ele não resiste. E assim nessa sexta-feira que vem. Ah, depois de amanhã. Não está longe, não. Depois de amanhã. Dia 24 de julho, né, ainda. Se não me engano, já é a penúltima sexta-feira, ou é a última? É a penúltima, né? A penúltima, né? É sexta-feira do mês. Você pode comparecer, independente da sua religião. Sexta-feira, na sede estadual, Rua 3, quadra 74, lote 2, no setor Jardim Tiradentes. Traga sua família. A igreja fica aqui ao lado da drogaria Tiradentes. Não tem erro. Né? Você tem o semáforo da Avenida 8 com a Avenida das Nações. Né? Você virou para a Avenida 8. Já tem a primeira parada de ônibus. É ali. Desceu, você vai ver os comércios ali, a drogaria. Tem uma clínica dentária do outro lado. Você viu ali, já entrou na Rua 3. Nós estamos ali. A igreja está com a placa ali. Igreja Pentecostal Missão de Jesus. Lugar de milagre. Nessa sexta-feira, 8 horas da manhã. Onde Deus vai operar grandemente, meu querido. Traga sua família. E por falar em bênção, né? Nós estamos aqui no programa já com esse convite. Mas também eu quero dizer para você, atenção, você pode ligar. A partir de agora, a Carol ali nos trabalhos técnicos já liberou as linhas telefônicas. A irmã Carol, né? Com as linhas de telefone liberadas, o WhatsApp aí para você mandar a sua mensagem ao vivo, né? Ou fazer a sua ligação, né? Tá aí os números na tela, você que ligou o seu rádio, você que ligou a sua televisão, né? Você que tá assistindo, você que tá ouvindo o programa. O WhatsApp tá aí na tela. É, o WhatsApp é o 62 984 63 2064, ou também o telefone fixo, que é o 62 35 74 2104. Pode mandar sua mensagem ou pode ligar agora, peça sua oração. Portas abertas, você que precisa de portas abertas na sua vida, talvez seja prosperidade em dinheiro, em financeiro, talvez seja na saúde, ou uma prosperidade familiar, independente da sua religião, eu quero a sua ligação. Meu querido, faça assim, pega aí, manda a sua mensagem, independente de distância, você que está em longa distância, você que é católico, espírita ou de outras denominações, não tem, a igreja não prega religião, né? Não tem barreiras. Programa que atravessa fronteiras aí. E nós queremos a sua ligação. E também eu quero cumprimentar as emissoras também, que já nessa manhã está transmitindo aí o programa Missão de Jesus, a rádio Nova Betel aqui. Um bom dia a todos os ouvintes aí pela Nova Betel TV.
5: Bom dia!
4: Que bênção, o programa ao vivo. Aumente o volume do seu rádio, meu querido. Aumente o volume aí. Daqui a pouco nós vamos ouvir canção, vamos ouvir testemunhos, as palavras amigas, os convites amigos dos pastores. Mas eu quero dizer a você, pode mandar sua mensagem, pode ligar aí, porque nós vamos fazer a oração de portas abertas. Quero cumprimentar também a Rádio Rosa de Saron, Rádio Rosa de Saron, na cidade de Alagoinhas, na direção do pastor Rogério Santos, né? Rádio Rosa de Saron, lá na cidade de Alagoinhas, também em Salvador, a filial, e lá na cidade de Aracaju, em Sergipe. Né, você que está ouvindo aí, um grande abraço, um bom dia a todos. Vamos juntos aí. Nós temos aí a rádio, né, Rádio Araci, transmitindo o programa. Rádio Araci, nós temos a Rádio Aramari também, que transmite o programa no estado da Bahia. Né, nós temos aí a Rádio Água da Vida, transmitindo o programa Missão de Jesus. A Rádio Missão de Jesus aí, também transmitindo a rádio própria da igreja, né? Você que tá ligadinho aí, e 11 horas da noite a Rádio Missão de Jesus transmitindo aí esta programação. Pois bem, nós vamos agora ouvir testemunhos, né? Ouvir testemunhos aí de fé, né? Que você vai ver o que Deus faz aí através das orações deste homem de Deus, pastor Gilson, homem que tem orado e Deus tem feito milagres, né? Vamos ouvir testemunhos.
6: Elenília, eu estava aqui na sexta-feira e eu trouxe essa garrafinha de água, pastor Gil, né? Em casa eu tomei, dei pra minha neta e guardei na geladeira. Minha filha chegou e ela tem ansiedade, ela tem depressão muito forte. Já tem uns 3 meses que não tinha atacado ela. E ela chegou, quando eu vejo que ela já passa direto no quarto dela, eu fui atrás. Cheguei lá, ela estava chorando muito em cima da cama, dizendo que queria ficar quietinha. Eu não queria escutar ninguém. Eu falei assim, eu dou essa água para a sua parte, não, eu vou lá pegar água para você. E a partir de agora você passa a tomar água e fica tomando água. Eu deixei lá dentro do quarto dela e ela já tomou e eu já andei junto com ela. E eu fui para a minha igreja. Quando eu cheguei da igreja, eu fui lá no quarto dela, ela já tinha cessado o programa de favor, vinha a Camila, a Camila, o nome dela, a Camila da Tempestade.
7: O nome dela é?
6: Camila.
7: Camila.
6: Camila, através da água.
7: A água ungida no altar.
6: A água ungida no altar. E vou te dizer que eu nem grato de ver com você.
7: A água ungida no altar.
6: A água ungida no altar. Eu nem me trazei. Deus me inquietando, me pegar a garrafinha lá em casa e eu trazei.
7: Amém.
6: E foi através da água, Deus cuidou da minha vida.
8: A paz do Senhor, pastor Alberto. Eu hoje não vou pedir, só vou agradecer, gratidão a Deus por tudo. Estou passando aqui para dizer que a minha bisneta Helena vai estar com previsão de alta para amanhã, por honra e glória do Senhor Jesus Cristo, pelas intercessões de cura que o Senhor fez, o Senhor e a pastora Fátima, em oração para ela, todos que oraram, né? A gente tem mais é que agradecer e ela está bem, graças a Deus. Antes de ontem ela ficou muito ruim, nós ficamos apreensíveis, mas Deus é Deus de já. Agradeça a Deus, gratidão a Deus por tudo. Até a menininha que está do lado dela, lá no hospital também, vai ter alta amanhã, por honra e glória do Senhor, do Senhor Jesus, pelas orações que foi feito. Agradeço desde já a cada um. Agradeço o Senhor, pastor, que o Senhor é um homem de Deus, a minha pastora Maria de Fátima. Gratidão sempre, gratidão, Senhor, por tudo. Estou muito feliz por Deus ter feito esse milagre, porque a minha bisneta estava muito ruim, a saturação abaixava, a gente pensava, vai embora. Mas Deus entrou com providência e deu cura. Agradeço o Senhor, pastor Alberto, agradeço a pastora Fátima, agradeço todos que oraram por ela. Gratidão sempre. Obrigada, Jesus.
4: Muito bem, que maravilha, né, pastor? Nós ouvimos aí o testemunho da irmã Lira, né, dizendo da água que colocou no altar o pastor Gilson, esse homem de Deus, pastor consagrado, né, esse homem que tem orado, as pessoas recebido milagre, né, e aquela jovem com tanto problema de ansiedade, depressões, e tomou da água, e a partir dali a tempestade passou, né, a mãe dela testificando desse milagre. E também aí a mulher de Deus, a irmã Joana Rodrigues, que pediu oração, realmente, a gente no altar orando, né? Com certeza, o pastor Gilson, a pastora Maria de Fátima, né? Eu estava no altar ali também em oração, né? Em clamor, e esta criança, uma inocentezinha, Deus curou, né? Deus tirou daquele lugar, e até a própria coleguinha do lado também recebeu a bênção. Isso é de Deus. Deus faz milagres, né? Não é mérito do homem, é mérito de Deus. É Deus que trabalha, né, na vida das pessoas. E continuamos assim com a fé no Senhor Jesus. Continuamos com esta fé, né? Porque Ele é que faz milagres. Eu creio no poder saradouro de Jesus. Nós prosseguimos aí o programa e agora melhor o pastor Gilson, né? Com convite para sexta-feira dentro da campanha A Armadura de Deus. Venha, meu querido ouvinte, venha participar dessa campanha, porque nós precisamos da armadura de Deus. Quem somos nós sem Jesus, sem a presença de Jesus na nossa vida? Somos nada, mas quando Ele está, a armadura de Deus está conosco, nós vamos vencer os nossos inimigos, nós vamos vencer o mal, em nome de Jesus. Pastor Gilson já está na ponta da linha. A paz do Senhor Jesus, pastor Gilson.
9: Que maravilha! Paz do Senhor, meus queridos. Que Deus abençoe a todos os nossos diletos e amados ouvintes. Um convite todo especial, como já está anunciando neste programa tão lindo, tão abençoado este programa. Quantas pessoas têm recebido de Deus grandes vitórias? Porque esse programa é um veículo de comunicação. Eu quero, nesse exato momento, convocar a todos os nossos diletos e amados ouvintes para esta grande concentração de fé nessa sexta-feira. A sexta-feira que do qual a graça de Deus vai se manifestar. A armadura de Deus. Porque, meu querido ouvinte, nós lançamos esta campanha forte. Porque quando o apóstolo Paulo, ele nos ensinou para que todos nós, revestidos da armadura de Deus, para que esteja firme contra as ciladas e as astúcias do diabo. Então, quando nós estamos revestidos, a Bíblia diz, amados ouvintes, independentemente da sua religião, eis que eu te dou poder para tu pisar serpente, escorpião e toda a força do mal. E nós sabemos que quando nós estamos com a armadura de Deus, Satanás, ele pode vir em uma corrente de ar. O Espírito Santo que está em você, meu amigo e minha amiga, avorará sobre Satanás a sua bandeira. Corrente de ar quer dizer aquelas tribulações na sua família, aquelas lutas que você está passando no desemprego, obras de macumbas, de feitiçaria, obras de magia negra, obra de candomblé, né? Quantas vezes você tenta fugir e não consegue? Porque está faltando, meu amigo, minha amiga, o revestimento da armadura de Deus. Porque quando o Espírito Santo está na sua vida, que você dá lugar para ele, a Bíblia diz que nós recebemos um poder sobrenatural. É quando o Senhor Jesus, ele fala, eu te dou poder para tu pisar serpente. E o Salmo 91 diz assim, 1.000 cairão do teu lado, 10.000 à tua direita, mas tu não serás atingido. E na certeza, amados ouvintes, que nessa sexta-feira, a armadura de Deus, campanha de libertação, aonde eu vou estar em santo jejum a Deus, ali também o pastor Alberto, a pastora Maria de Fátima, equipe de obreiros preparados para você colocar os pés na igreja e já receber a libertação. Porque a armadura de Deus contra o mal que está te perseguindo, meu amigo e minha amiga. Esse sofrimento, essa dor, alguém está te acusando, alguém quer ver o teu fim, a tua derrota, mas Deus está preparando uma mesa diante de ti, na presença dos teus inimigos. A armadura de Deus, anote o endereço da sua felicidade. Rua 3, quadra 74, lote 2, ali no Tiradentes, bem próximo ao primeiro semáforo da Avenida 8. Você chegando ali, meu amigo, minha amiga, não precisa contar para ninguém, porque o Espírito Santo vai te receber e você vai sentir a mudança na sua vida. Porque a Igreja Missão de Jesus tem esse objetivo. Do ide do Senhor Jesus para libertar pessoas que estão sofrendo. Então, nessa sexta-feira, anote o endereço, Rua 3, quadra 74, lote 2, Jardim Tiradentes, Igreja Missão de Jesus. Na certeza de que a bênção de Deus está chegando na sua vida. Que Deus abençoe. Prossegue aí o programa Missão de Jesus, em o nome do Senhor Jesus. Deus que abençoe a todos vocês e aguardo vocês nessa sexta-feira, 8 horas da manhã.
4: bênção, pastor Gilson. Isso é multidão. Sexta-feira agora, dia 24 de julho, né? Você pode participar desta grande campanha da feira agora. Dia 24 de julho, né? Você pode participar...

0: dizer também que à noite, as mesmas campanhas, você vai participar também, né? No mesmo endereço, à noite, né? Na quarta-feira, hoje à noite, na campanha Portas Abertas, com o pastor Alessandro e pastor Carlos Lucas, a equipe de obreiros, lá na Colina Azul, lá na Avenida Dom Fernando, quadra 20, lote 24, hoje à noite também, com a campanha Portas Abertas, com o pastor Gilson orando pela divina revelação do Espírito Santo, e lá em Água Fria, né? Lá na BA 400, lá no setor, lá na Pintada, na sede própria da Igreja Pentecostal Missão de Jesus, hoje à noite, na campanha com o pastor José Reis. Prosseguimos aí, nós vamos ouvir uma canção, daqui a pouco já voltamos. Vai ligando, mandando a sua mensagem, nós vamos fazer aquela oração forte das portas abertas.
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1: Muito bem, então ouvimos essa canção aí, forte, e nessa sexta-feira a igreja vai estar aberta a partir das 8 horas da manhã. Aonde é a igreja? Tem muita gente perguntando. A igreja fica no setor Jardim Tiradentes, na rua 3, quadra 74, lote 2. Na campanha forte, nessa sexta-feira, a campanha da libertação, buscando a armadura de Deus. Venha, meu querido, independente da sua religião, não importa. Nós pregamos o poder de Deus, o homem de Deus no altar, orando forte pelas revelações do Espírito Santo. Nós vamos ouvir agora, no programa, o pastor Gilson. O pastor Alessandro, melhor dizendo, né? Pastor Alessandro, com a palavra amiga. Enquanto isso, vai ligando aí, porque daqui a pouco a oração das portas abertas. Vamos ouvir aí este homem de Deus, pastor Alessandro, a paz do Senhor Jesus.
2: Glória a Deus. Muito bom dia, a paz do Senhor Jesus, pastor Alberto. Muito bom dia, a paz do Senhor Jesus. A todos os nossos ouvintes, nossos telespectadores que nos ouvem e nos assistem através da Nova Betel TV e emissoras conectadas conosco no programa Missão de Jesus. Eu sou o pastor Alessandro. Eu tenho uma palavra, um convite muito especial a te fazer, meu amigo, minha amiga. Hoje, quarta-feira, é dia da prosperidade entrar na sua vida. Da prosperidade entrar na sua família, entrar na tua saúde, entrar na sua vida. Porque a palavra de Deus nos diz que o nosso Deus, Ele é Deus que abre portas. E Ele abre portas até mesmo onde não tem porta. Isso significa que até aquilo que nós nem imaginamos que possa ter uma solução, uma saída, Ele faz para mim, Ele faz para você. E glorifique o santo nome dEle. E eu quero que você enche o seu coração de esperança, enche o seu coração de alegria, porque hoje, às 19 horas, nós temos a grande concentração de portas abertas e você vai receber das mãos do Senhor a sua bênção e o seu milagre. Se você precisa de uma provisão, Ele é o Jeová Jirê, Deus que abre portas. Deus que dá provisão. Se você tem algo insolúvel na sua vida, um problema, algo que você, pelas mãos humanas, não vê solução, Ele é o Deus do impossível. Ele abre a porta para que isso seja resolvido. Se você tem problemas financeiros, problemas na vida profissional, Ele é o Deus que dá prosperidade, pois Ele é o dono da prata, o dono do ouro, que Ele abre portas, que você possa ser abençoado financeiramente também. Então não há nada que possa parar aquele que tem fé, porque assim Jesus disse, podes crer, tudo é possível que crê. Eu quero dizer para você, meu irmão, para você, minha irmã, se você tem algo, que você precisa de uma solução, que você precisa de uma porta aberta, seja fisicamente, financeiramente, emocionalmente e espiritualmente, o Senhor tem a porta para você. E hoje é o dia de você clamar ao Senhor, de você bater essa porta, se abrir para a honra e glória do nome do Senhor Jesus. É hoje, 19 horas, na rua 3, quadra 74, lote 2, no bairro Jardim Tiradentes, onde eu vou estar ministrando uma palavra para o teu coração, e você vai sair dali com o coração cheio da palavra de Deus e com a convicção que as portas vão se abrir e o nome do Senhor será glorificado sobre a tua vida, tua casa, tua família, em nome do Senhor Jesus. Espero vocês hoje, 19 horas, em nome de Jesus. Muito obrigado, pastor Roberto. Muito obrigado a todos. Que todos tenham uma quarta-feira poderosa na presença e na paz do Senhor Jesus.
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1: Bênção, pastor Alessandro. Vai ser uma bênção nesta semana, nesta quarta-feira. Quero dizer também que um pastor José Reis, lá na Bahia, né? Nessa quarta-feira, hoje à noite, com certeza lá na sede própria, na BA 400, né? Na estrada quilômetro 5 Lamarão, né? A Igreja Pentecostal Missão de Jesus. Você que está aí em Água Fria e região, participe dessa grande concentração, deste grande culto, com este grande homem de Deus, pastor José Reis, orando forte, pregando a palavra de Deus e orando pelos dons espiritual. Quarta-feira, campanha Portas Abertas. Prosseguimos aí o programa Missão de Jesus, é o programa ao vivo, né? O programa líder em audiência. Nós vamos agora passar aí para a irmã Carol, né, que está nos trabalhos técnicos e vai registrar o nome de todos os ouvintes que participaram nesta manhã. Carol, um bom dia na paz do Senhor Jesus, é contigo.
3: Bom dia, pastor, bom dia a todos os ouvintes que estão nos ouvindo aqui pela Rádio Nova Betel, pelas emissoras que transmitem o programa Missão de Jesus e pelos outros aplicativos. Então, pastor, o irmão Paulo, ele está pedindo oração, pois está passando por um momento muito difícil financeiramente.
1: Vamos orar, irmão Paulo. Deus pode abrir uma porta grande para você, né? Confia nele. Vamos orar forte.
3: Em nome de Jesus. A irmã Juliane, de São Paulo, está pedindo oração pelas suas filhas, pela sua saúde, pela saúde da sua mãe, Vera Lúcia, que mora em Sapeaçu, e pela saúde do seu tio.
1: Vamos orar por eles, né? A Juliane, né?
3: Isso. E portas abertas para ela e pela sua filha Kailane.
1: Vamos orar.
3: A irmã Vera Lúcia, ela deixou suas participações por aqui, pastor.
1: Vamos orar por ela, em nome de Jesus.
3: A irmã Edinalva também deixou suas participações.
1: Vamos orar por ela.
3: A irmã Áurea, do Colonial Sul, também deixou suas participações por aqui, pastor. A irmã Dilma, de Água Fria, oração por todas as áreas da sua vida e por toda a sua família.
1: Vamos orar.
3: Agora, pastor, vamos para os pedidos da Rádio Rosa de Saron.
1: Sim.
3: Marinalva em Cacoal, Rondônia. Antônio Pereira e família em Vitória da Conquista, Bahia. Eduarda Imperatriz, no Maranhão. Adilson Silva. Ixi, calma, gente, eu li errado. Eduarda Imperatriz, no Maranhão. Adilson, no sul da Bahia e em Anápolis.
1: Vamos
3: orar. Jailson Silva e família em Catu, Bahia. Irmã Zilma em Rio Branco, no Acre, e família. Roberto, no Rio de Janeiro, oração pelos seus pais que estão enfermos.
1: Vamos orar pelo Roberto, em nome de Jesus.
3: E o João Filho, de Alagoinhas. Pastor, deixou suas participações por aqui também.
1: Vamos ouvir o João Filho, né?
4: Bom dia, meu irmão Pai. Seja convosco, que Deus abençoe você, abençoe sua esposa, Sara, Rogerinho, Manelzinho, irmão Neco, né, comigo não, seus irmãos, seus sobrinhos, a todos aí. Bom dia para Dona Antônia, para Renan, Vitória, Pretinha e família. pastora Cátia e família, enfim, João Filho e família, já está dizendo tudo, pastora, pastor José Reis, pastor Domingo Carvalho, pastor Gilson Sardinha, Carol, pastor Roberto, Dilma de Água Fria, Rita de Pojuca, Bahia. Que Deus abençoe a todos vocês aí de uma excelente programação, Missões de Jesus. Um bom dia, um abraço a todos e a todos, sem exceção, sem cor, sem raça, sem preconceito. Um bom dia, um abraço, fica com Deus todos.
3: Amém. Pastor, essas foram nossas participações pelo WhatsApp, agora vamos aqui para o YouTube. O Léo José está pedindo oração por ele, pelo seu trabalho. E falou, pastor, que Deus seja louvado cada dia mais na sua vida.
1: Glória a Deus. Deus te abençoe, irmão Léo.
3: A irmã Lucicleia está pedindo oração por todos da sua família.
1: Vamos orar, irmã Lucicleia. Deus abençoe.
3: A evangelista Wênia, ela está vindo agradecer pela sua sobrinha Helena.
1: Deus te abençoe, mulher de Deus.
3: Amém. E agradecer a todos que estavam em oração através dessa programação. Amém.
1: Que bênção.
3: A irmã Fabíola também deixou o seu pedido de oração aqui, está pedindo oração. A irmã Dineza está pedindo oração pela Daiane, que está com pressão alta.
1: Vamos orar pela Daiane.
3: E pastor, essas foram nossas participações de hoje.
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1: Senhor meu Deus, Pai do nosso Senhor e Salvador Jesus Cristo, chegou o momento da oração da fé. Pai, nós clamamos o Senhor, pedindo o Senhor, ah meu Deus, nesta manhã as bênçãos, ah Senhor da glória, meu Deus querido, quantos problemas que assola, quantas lutas contra as pessoas. E nesta manhã, com muita fé, meu Pai, nesse estúdio, em consagração, em clamor a Ti, meu Pai, colocamos na presença do Senhor cada pedido de oração, cada família, Pai, que ligou, que mandou a sua mensagem, ó Deus querido. Eu oro pelas pessoas, Pai, pela Fabíola que pediu oração. Eu oro também pela irmã Wênia, que agradece a Deus, Pai. Eu oro também pela irmã Lucicleia e toda a família, Pai, da tua filha. Deus, que o Senhor entra na causa, que o Senhor possa abençoar todo esse povo, ó Pai. A irmã de Neuza vai abençoando também o irmão Léo José, meu Pai, nesta manhã, em nome de Jesus. Pai querido, teu filho que pede oração para a família, para ele. Deus, os ouvintes pela Rádio Rosa de Saron. Meu Deus, lá em longa distância. Pai querido, os ouvintes lá em Sapé-Açu. A irmã Juliane que pediu oração, meu Pai. A irmã Dilma. Meu Deus, os pessoal que estão ouvindo o programa, Pai, de repente não mandou a sua mensagem, mas está ligadinho. Pai querido, ó Senhor, visita cada um agora. Ah, meu Deus, com portas abertas. Meu Deus, visita os empresários, visita aquele comerciante, visita, Pai, este colaborador, este funcionário, esse patrão também, meu Pai, esse empresário. Ah, meu Deus, visita agora as famílias, visita agora aquela pessoa que está acamada. Meu Deus, visita agora, Pai, esta pessoa que está também com pressão alta, Pai. O Senhor vai curando agora. Pai, eu não posso, mas o Senhor que vai. E a minha voz agora não é a minha voz, mas é a tua voz, ó Pai, pelo Espírito Santo. Vai entrando com cura e libertação, ó Pai. Vai entrando, ó Pai, com a prosperidade de vida. Ah, em cada lar, em cada família. Deus, as suas mãos estão estendidas. Eu creio, Pai, no teu poder. E o Senhor, ó Pai, abençoa aquele que pede, porque o que pede recebe, e o que bate a brilhar, e o que busca encontra. Deus, ó Pai, nesta manhã eu declaro a vitória. Eu repreendo tudo que é mal também, tudo que é espírito de devorador, de migrador, tudo que é espírito de contenda, do cortador, tudo que é espírito de depressão, de solidão, de angústia, tudo que é maldição agora, saia! Sai tudo mal agora e traz a paz, traz a felicidade, a alegria, traz, ó Senhor, a prosperidade. Ah, meu Deus, em todos os sentidos, em nome do Pai, do Filho e do Espírito Santo. E você que orou comigo nesta manhã, a água já está ungida, pode beber desta água e dar graças a Deus. O programa chegou ao final, volte a ouvir amanhã a partir das 8 horas da manhã, das 11 horas da manhã, melhor dizendo, com o pastor Gilson Sardinha, amanhã, quinta-feira, na voz desse homem de Deus, 11 horas da manhã. E segue agora as emissoras com as programações locais. E a paz do Senhor a todos.
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0: 12:05. 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
2: Alô você, graça e paz, povo de Deus, gente amada, gente querida, nós estamos chegando, chegando para louvar, para adorar a Deus com você em mais um programa Matando Saudade. Hoje é quarta-feira, meio de semana já, né? Que maravilha, que bênção hoje, quarta-feira, dia 22 de julho de 2026. Eu sou Ezequiel Ferreira e durante a próxima hora você vai ouvir comigo canções que marcaram época, marcaram gerações. Então, aumente o volume do rádio, o baúzão já está aberto e o programa começa. Grupo Gerd, banda Gerd, grupo Encontro Real com Deus. Deixa o Espírito operar.

0: Tá aí, canção linda, J Neto cantou pra gente. O retorno. Você que tá longe da casa de Deus, volte agora mesmo. Ouvimos antes, sinal de alerta, garotos e garotas. E quem abriu o programa foi o grupo Encontro Real com Deus, banda Jed. E a canção linda demais, Deixa o Espírito Operar. Tá chegando o intervalo, já já eu volto com muito mais programa. Tá só começando nesta quarta-feira abençoada. Rápido intervalo, volto já porque aqui trazemos o passado de presente no seu rádio.
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3: 12 horas e 19 minutos. 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
0: Já estou de volta com você, trazendo as canções que marcaram época, marcaram gerações. De volta para a sequência do nosso programa Matando Saudade, edição desta quarta-feira. Prazer enorme estar com você. Prazer muito grande saber que você está conosco, ligado na programação. Você ligado no programa, participa. 419-9829-5627. 419-9829-5627. Ou então pelo portal pedidomusical.com.br. Vamos seguir louvando, vamos seguir adorando este Deus maravilhoso. Tem Cassiane abrindo a sequência, canta pra gente. Imagine.

0: São Thaís, Shirley Carvalhais, fechando mais uma sequência de clássicos da música evangélica aqui no nosso programa Matando Saudade, edição desta quarta-feira. Ouvimos antes o grupo Vida Abundante Vem para as Águas, abrindo a sequência, Cassiane cantou pra gente Imagine. É hora de mais um intervalo, já já eu volto com você para tocar mais clássicos da música evangélica aqui no programa Matando Saudade, edição de quarta-feira. Daqui a pouquinho tem dose dupla na programação, na última sequência, tá? Na última sequência tem o nosso dose dupla. Não sai daí, tá chegando o intervalo, já já eu volto com muito mais.
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3: Doze horas e 35 minutos.
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0: De volta com você, a viagem continua. Viagem continua nesta quarta-feira. Programa Matando Saudade segue louvando e adorando a Deus, trazendo sempre o passado de presente no seu rádio. Prazer enorme estar com você de segunda a sexta-feira, neste horário, nesta rádio, fazendo essa viagem no tempo. Vamos seguir louvando. Vamos seguir adorando este Deus maravilhoso, Deus único, digno de receber toda a honra, toda a glória e todo o louvor. Quero mandar abraços pro irmão Wagner. Alô, irmão Wagner, conosco todos os dias, ligado na programação, irmão Wagner e toda a família lá na Bahia, acompanhando a programação, que Deus abençoe. Abraços para Késia Santos, também na Bahia, ouvindo o programa, indo pro trabalho. Bom trabalho, minha irmã. Forte abraço. Onde você estiver, receba o nosso abraço, o nosso carinho. É o programa Matando Saudade, com você, louvando e adorando a Deus. E agora tem Grupo Êxtase. Deus cuida de mim.

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0: Demais, linda demais a canção da Eliane Silva, dono da festa. Ouvimos antes Irmãs Leonel, Olhos do Pai, e quem abriu a sequência foi o Grupo Êxtase, Deus Cuida de Mim. Tá chegando o último intervalo do programa, já já eu volto para a última sequência de clássicos da música evangélica nesta quarta-feira abençoada. Na última sequência, você sabe, tem o nosso Dose Dupla. Não sai daí, rápido intervalo, eu volto já com muito mais.
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7: 12:50.
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0: Já estou de volta com você agora para a última sequência de clássicos da música evangélica aqui no programa Matando Saudade, nesta quarta-feira abençoada. É, tempo passa rápido demais, né? Tá na hora da última sequência já, e na última sequência, você já sabe, tem Dose Dupla. Você pode indicar aquele cantor, aquela cantora, dupla, banda, conjunto, pro nosso Dose Dupla. É só mandar mensagem pra gente, 419-98295627, ou então acessar o portal pedidomusical.com.br. Hoje no Dose Dupla, banda Kadosh, daqui a pouquinho duas lindíssimas canções. Antes, abrindo a sequência, Fernanda Brum, Anjos.

Linda demais a canção. Nós tivemos dose dupla com a banda Kadosh, Filho Pródigo, grande sucesso, e a canção Há Momentos. Duas lindíssimas canções com a banda Kadosh, finalizando o programa Matando Saudade, edição desta quarta-feira, 22 de julho de 2026. Eu sou grato a Deus pela oportunidade de ter estado aqui com você, louvando e adorando a Deus, fazendo essa viagem no tempo. Sou grato a você pelo carinho, pela audiência, pela participação. Muito obrigado de coração. Tô indo embora. O programa Matando Saudade volta, se Deus quiser, amanhã, quinta-feira, neste mesmo horário, nesta mesma rádio. Grande abraço, fiquem com Deus. E até amanhã, na doce paz do Senhor Jesus.

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5: Boa tarde.
6: 13:07.
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7: Olá, quarta-feira, 22 de julho de 2026. O JVN entra no ar mais uma vez. Meia hora de pura informação, com tudo aquilo que você precisa saber sobre aquilo que acontece no momento, sobre os fatos, as notícias, tudo abordado com aquela forma dinâmica, responsável e totalmente imparcial, característica aqui já do nosso informativo. Obrigado a você que abre a porta do seu lar, do seu trabalho, do seu automóvel e nos prestigia com a sua importante audiência e companhia. Hoje, dia do cantor lírico, dia do cientista social, dia internacional do trabalho doméstico não remunerado, dia internacional da manga, dia de Santa Maria Madalena, dia mundial do cérebro e dia de você ficar bem informado aqui no seu JVN. O Ministério da Educação divulgou que o ProUni recebeu quase 530 mil inscrições para as vagas do segundo semestre de 2026. No acumulado do ano, o programa já ultrapassou a marca de 1 milhão de estudantes inscritos na disputa por bolsas de estudo integrais e parciais em faculdades privadas de todo o país. Para este segundo semestre, estão sendo oferecidas mais de 470 mil bolsas em quase 900 instituições de ensino superior, distribuídas entre cursos presenciais e à distância. O MEC reforça que o resultado da primeira chamada já está disponível no portal Acesso Único e que os candidatos pré-selecionados têm até sexta-feira, dia 24 de julho, para comprovarem as informações diretamente na instituição de ensino. Quem não foi chamado nesta primeira etapa ainda tem chances na segunda convocação, marcada para o dia 5 de agosto, ou poderá manifestar interesse na lista de espera no final do mês. JVN, sua dose diária de informação, e você acompanha ainda hoje.
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7: Dólar cai para R$ 5,07, puxado pela alta do petróleo. E Bovespa tem quinta queda seguida. População mundial em situação de fome cai pelo terceiro ano seguido, mas atinge 645 milhões de pessoas. Governo regulamenta trabalho no comércio aos feriados e exige acordo coletivo para a maioria dos setores. ONU e Unicef lançam guia para orientar famílias sobre os riscos de machosfera e da misoginia nas redes. TSE define limite de gastos para as campanhas eleitorais e mantém teto das últimas eleições. Seja bem-vindo. O JVN já está no ar.
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7: A fome no mundo apresentou uma nova queda pelo terceiro ano consecutivo e atingiu 645 milhões de pessoas em 2025. Os dados fazem parte do relatório anual divulgado pela Organização das Nações Unidas para Alimentação e Agricultura, em conjunto com outras quatro entidades internacionais. O levantamento mostra uma redução de quase 14 milhões de pessoas vivendo nessa situação grave em relação a 2024. Apesar da evolução global, os organismos internacionais alertam que o ritmo de melhora ainda é lento e que a recuperação acontece de forma bastante desigual entre os continentes. Enquanto a Ásia e a América Latina registram avanços graduais no combate à desnutrição, a África continua sendo a região mais crítica do planeta, onde uma em cada cinco pessoas enfrenta a fome diariamente. Além disso, o alto custo de uma alimentação saudável permanece como um dos principais obstáculos para alcançar a segurança alimentar, afetando mais de 2,5 bilhões de pessoas no mundo todo. As autoridades destacam ainda que, para manter a trajetória de queda nos próximos anos, é fundamental que os governos priorizem investimentos na agricultura familiar, na infraestrutura do campo e no combate às desigualdades sociais.
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7: O ministro do Trabalho e Emprego, Luiz Marinho, assinou a portaria que regulamenta de forma definitiva o trabalho no comércio durante os feriados. A medida é fruto de 3 anos de negociações entre o governo, representantes dos trabalhadores e entidades do setor empresarial. Com a nova diretriz, o funcionamento de lojas, supermercados e do comércio varejista, em geral, nessas datas, nos feriados, passa a depender obrigatoriamente de autorização prévia em convenção coletiva de trabalho, firmada de comum acordo entre os sindicatos patronais e dos empregados. Na prática, a decisão individual dos empresários deixa de ser suficiente para abrir os estabelecimentos em dias de feriado, sendo necessária a negociação direta entre as partes. No entanto, a nova norma manteve uma lista restrita de atividades essenciais que possuem autorização permanente para operar sem exigir o acordo coletivo. Entre estes setores estão liberados farmácias, postos de combustíveis, padarias, hotéis, bares, restaurantes, feiras livres e serviços funerários. Esse tipo de atendimento, esse tipo de empreendimento, não precisa seguir, portanto, essa normalização, essa convenção coletiva do trabalho. Podem decidir por si só se tem atendimento aos feriados ou não. Durante o anúncio oficial, foi ressaltado que a medida busca valorizar o diálogo e evitar conflitos judiciais entre as categorias. Já o setor produtivo destacou que a regra traz maior clareza, previsibilidade e segurança jurídica para a organização do trabalho no comércio em todo o país. A portaria entra em vigor imediatamente e estabelece ainda que qualquer alteração futura na lista de serviços liberados deverá ser analisada por uma comissão conjunta de trabalhadores, empresários e o governo.
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7: A ONU Mulheres e o Fundo das Nações Unidas para a Infância, o Unicef, lançaram uma cartilha especial voltada a pais e responsáveis, com orientações sobre os perigos da exposição de meninos e conteúdos misóginos na internet, intitulado No Mesmo Time, Guia de Conversa para Pais e Responsáveis. O material explica o funcionamento da chamada machosfera, um conjunto de comunidades virtuais focadas no discurso de ódio e discriminação contra mulheres e meninas. Pesquisas citadas pelas Nações Unidas alertam que essas ideias costumam chegar aos adolescentes de forma gradual e disfarçada, principalmente por meio de vídeos de autoajuda e conteúdos de motivação pessoal. A publicação busca oferecer ferramentas práticas e acessíveis para que as famílias consigam identificar sinais de alerta, como mudanças repentinas de comportamento e de linguagem entre jovens. O guia traz ainda diretrizes de como abordar o tema no ambiente familiar de forma aberta e sem julgamentos, apresentando perguntas adaptadas por faixa etária para desenvolver o pensamento crítico dos filhos sobre os algoritmos e os conteúdos consumidos na internet, principalmente. De acordo com representantes da ONU e do Unicef no Brasil, o apoio da família, das escolas e das comunidades é fundamental para oferecer referências positivas de masculinidade no momento em que os adolescentes constroem a sua própria identidade. A iniciativa reforça que o diálogo dentro de casa é o primeiro e mais importante passo para combater o preconceito e prevenir situações de violência no futuro.
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7: O Tribunal Superior Eleitoral fixou os limites de gastos para os candidatos que vão disputar as eleições gerais de outubro. Os recursos utilizados para bancar as despesas vêm do Fundo Especial de Financiamento de Campanhas, que vai distribuir cerca de 4 bilhões e 900 milhões de reais entre 30 partidos políticos. De acordo com a decisão do TSE, os valores não sofreram reajuste e permanecem exatamente os mesmos estipulados no pleito de 2022. Para a corrida presidencial, os candidatos poderão gastar até 88 milhões e 900 mil reais no primeiro turno. Caso haja segundo turno, o limite adicional será de 44 milhões e 400 mil reais, totalizando um teto de 133 milhões de reais. Em São Paulo, maior colégio eleitoral do país, os concorrentes ao governo terão um teto de 26 milhões e 600 mil reais no primeiro turno. Os limites para governadores, senadores e deputados de todos os estados já estão disponíveis para consulta no portal oficial do tribunal. O teto estabelecido deve cobrir todas as despesas de campanha, como viagens, produção de vídeos para televisão, redes sociais e rádio, além da organização de comícios. O candidato que estourar esse limite de teto estará sujeito a uma multa pesada de até 100% do valor excedente, além de responder judicialmente por abuso de poder econômico. A fiscalização será realizada por meio da prestação de contas obrigatória enviada por partidos e candidatos. O primeiro turno das eleições está agendado para o dia 4 de outubro.
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7: O dólar voltou a cair e atingiu o menor nível desde meados de junho nesta terça-feira, fechando o dia cotado a R$ 5,07. A queda de 0,31% foi impulsionada pela alta internacional do petróleo, motivada pelas tensões estão acontecendo no Oriente Médio e pelos juros altos aqui no Brasil, que continuam atraindo capital de investidores estrangeiros. Com esse cenário, o real teve um dos melhores desempenhos entre as moedas de países emergentes e o dólar já acumula uma queda de mais de 7,5% neste ano. Por outro lado, a Bolsa de Valores encerrou o pregão praticamente estável, mas acabou registrando a sua quinta queda consecutiva. O Ibovespa teve um leve recuo de 0,03%, estacionando na casa dos 173 mil pontos. Apesar da cautela dos investidores com as incertezas geopolíticas e do baixo volume de negócios, o índice não teve uma queda maior graças ao bom desempenho das ações da Petrobras, que subiram acompanhando a valorização do barril de petróleo no mercado externo.
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8: Olá, hoje é quarta-feira e você confere a previsão do tempo para a região norte. Tempo instável, com chuva frequente ao longo do dia e risco de pancadas fortes. Volumes mais altos e áreas com temporais para a região nordeste. Tempo mais seco em alguns trechos. O interior e o norte pode ter pancadas de chuva, com contraste dentro da própria região. Para a região centro-oeste, tempo instável e abafado, pancadas de chuva frequentes podendo ser fortes. Destaque para calor e umidade, que mantém chuva persistente. Região segue com potencial de temporais isolados. Para a região sudeste, tempo típico de verão outono, sol e calor durante o dia e chuva à tarde e à noite. Possibilidade de pancadas fortes, principalmente em São Paulo, Rio de Janeiro e Minas Gerais. Instabilidade volta com força no período da tarde. Para a região sul, tempo estável, chuva ao longo do dia podendo ser moderada a forte. Atuação de frente fria e na região sul segue sendo uma das regiões mais afetadas pela instabilidade.
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1: Olá, já estamos de volta com o JVN. Informação, destaques, notícias, tudo o que você precisa saber aqui na nossa rádio. A Agência Nacional de Vigilância Sanitária liberou a ampliação do uso de remédios para tratar lúpus e esclerose múltipla em crianças e adolescentes. A novidade foi publicada no Diário Oficial. A partir de agora, o Benlista é recomendado como apoio para crianças desde os 5 anos que tratam a forma mais ativa do lúpus, caso apresentem sintomas fortes e já tomem os medicamentos tradicionais. A liberação traz a opção de caneta autoinjetora, facilitando a aplicação sem que a família precise ir até os centros de saúde. A Anvisa também aprovou o Ocrevus para pacientes com 12 anos ou mais e peso acima de 40 quilos que sofrem com a esclerose múltipla remitente recorrente. Especialistas da Universidade de São Paulo explicam que essa liberação permite iniciar o tratamento mais cedo, ajudando a diminuir as inflamações e melhorando o futuro dos jovens. Descobrir a doença antes dos 18 anos é algo raro e mais grave. O lúpus atinge órgãos como pele, rins e cérebro, com sintomas como febre, queda de cabelo e feridas que pioram no sol. Já a esclerose múltipla faz o próprio corpo atacar a proteção dos nervos, trazendo cansaço, formigamento, tontura e visão turva, algumas, portanto, dos sintomas. As novas opções trazem mais qualidade de vida para quem vive com essas condições.
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1: A Polícia Civil do Rio de Janeiro deflagrou a Operação Metástase para combater uma organização criminosa envolvida no roubo e no repasse de remédios de alto custo usados no tratamento do câncer e no uso de imunossupressores. O grupo é acusado de movimentar mais de 33 milhões de reais em apenas um ano. Os agentes saíram para cumprir diversos mandados de prisão e de busca e apreensão. As ações aconteceram no Complexo da Maré, na Baixada Fluminense e também nos estados de São Paulo, Goiás e Pará. A justiça determinou o bloqueio de 30 milhões de reais em contas bancárias do bando, além do recolhimento de imóveis e carros de luxo. Segundo os investigadores, a quadrilha participou de pelo menos 20 roubos de carga nos últimos 6 meses. O material era levado para a favela da Maré, onde recebia apoio de uma facção criminosa local. Depois, os remédios eram escondidos e divididos com o auxílio de empresas de fachada e laranjas para abastecer o mercado ilegal. A carga roubada era revendida para hospitais particulares e até para a rede pública de saúde por meio de licitações, oferecendo preços bem abaixo da tabela oficial. A polícia alerta que a ação criminosa colocou em risco a vida dos pacientes por exigirem controle de temperatura no transporte. Os medicamentos mantidos em locais impróprios podem perder o efeito ou causar danos à saúde do paciente.
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1: O Ministério Público de São Paulo, por meio do GAECO, deflagrou uma operação contra operadores financeiros que atuavam em favor do primeiro comando da capital, o PCC. Com o apoio da Polícia Militar, os agentes saíram para cumprir 18 mandados de prisão preventiva e de busca e apreensão ontem. A Justiça Paulista determinou o bloqueio de cerca de 10 milhões de reais em contas e aplicações, além do sequestro de bens, imóveis e veículos dos investigados. O grupo é acusado de usar empresas e contas de terceiros para repassar dinheiro à facção, além de participar de reuniões do chamado Tribunal do Crime. Em outra frente de combate ao crime, a Polícia Federal realizou a Operação Infiltrados para desfazer um esquema que desviou 45 milhões de reais de correntistas e beneficiários da Caixa Econômica Federal. Cerca de 120 policiais federais cumpriram 25 mandados de busca e apreensão em cidades do Rio de Janeiro e também do interior de São Paulo. Segundo a Polícia Federal, a quadrilha contava com o apoio de servidores públicos, advogados e contraventores para acessar dados sigilosos, vazar informações e tentar atrapalhar as investigações. Em nota oficial, a Caixa informou que colabora de forma contínua com as autoridades de segurança e que monitora todas as transações para conter fraudes. Vamos agora com os destaques da nossa colaboradora Carolina Castro.
3: O meteorito que foi responsável pelo extermínio de dinossauros na Terra há cerca de 66 milhões de anos pode ter trazido elementos raros ao nosso planeta. E segundo novas descobertas, esse material pouco comum teria sido responsável por dizimar 75% das espécies terrestres. Um estudo conduzido por pesquisadores de universidades do Canadá, França, Bélgica e Áustria aponta que o objeto espacial que atingiu nosso planeta se tratava de um raro meteorito condrito de CO. Pesquisadores utilizaram análises avançadas de isótopos de níquel em amostras coletadas ao longo de anos de uma fina camada de argila criada em todo o globo pelo impacto para restringir a composição do meteorito mortal do Cretáceo Paleógeno. Carolina Castro, direto da redação.
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1: O mercado nacional do milho abriu o dia de hoje operando com viés de alta e forte preocupação nas praças de comercialização. A saca de 60 quilos é negociada na média de R$ 77,50 nas primeiras horas do dia. O avanço do estresse hídrico sobre a safrinha no Centro-Oeste e no Paraná ameaça o rendimento do grão e deixa os produtores retraídos com relação a vendas. O mercado da mandioca industrial apresenta preços altamente remuneradores e forte demanda pelas pecuarias neste meio de semana. A tonelada da raiz posta na fábrica está cotada na média nacional de R$ 675. O rendimento de amido por tonelada entregue segue favorecido pelo clima seco, elevando o ganho financeiro por carga descarregada. A captação nacional de leite registra nova quebra nas bacias produtoras e mantém a pressão de alta nas cotações pagas ao produtor. O litro do leite no atacado nacional atingiu a média de R$ 3,35. A entressafra reduziu o volume coletado nas propriedades, intensificando a disputa diária da indústria pela matéria-prima. A suinocultura brasileira apresenta um dia de estabilidade e escoamento constante nos principais frigoríficos do país. O quilo do suíno vivo em São Paulo está sendo comercializado na média de R$ 7,40 nas primeiras horas do dia. A carne suína mantém excelente competitividade frente aos cortes bovinos no varejo, garantindo assim o giro rápido dos estoques.
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1: A gente começa com a Time Mania, concurso de número 2418. Dezenas sorteadas: 12, 19, 45, 67, 71, 74 e 76. Time do coração, Atlético Mineiro. Ninguém acertou 7 dezenas. O prêmio acumulou em R$ 4.700.000 para amanhã. Duas apostas fizeram 6 acertos, levarão R$ 41.172,43. 112 apostas acertaram 5 números. O prêmio de cada uma é de R$ 1.050,31. Vamos agora aos destaques da Quina, concurso também realizado ontem à noite, este de número 7.021. As dezenas foram 06, 14, 34, 38 e 56. Ninguém acertou 5 dezenas. O prêmio acumulou em R$ 12.800.000 para o sorteio que vai acontecer hoje. 81 apostadores fizeram 4 acertos, cada um leva R$ 5.961,43. Outras 4.779 apostas acertaram 3 números, receberão cada uma R$ 96,22. Vamos agora para Loto Fácil, concurso de número 3.741. As dezenas foram 02, 03, 04, 05, 09, 11, 12, 14, 15, 16, 18, 20, 21, 22 e também 23. Uma aposta acertou sozinha 15 números e vai levar o prêmio de R$14.264.457,51. O próximo sorteio da loteria acontece hoje. O prêmio é de R$2 milhões. E para fechar, vamos falar da Mega Sena, concurso também realizado ontem à noite de número 3.034. As dezenas foram 08, 28, 30, 37, 39 e 60. Ninguém acertou 6 dezenas. O prêmio acumulou agora em R$62 milhões para o sorteio de amanhã. 22 apostas fizeram 5 acertos, levam R$79.843,32. 2.287 apostas acertaram 4 números. O prêmio será de R$1.266,03. Só reforçando, amanhã sorteio da Mega Sena, prêmio de R$62 milhões.
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1: O esporte encerra mais uma edição do JVN. A gente começa aqui trazendo os destaques da Copa do Brasil Feminina. Fluminense 2, Cruzeiro 1, Itabirito 0, Bahia 1, Vasco 0 e o São Paulo 1, portanto, resultado da Copa do Brasil Feminino. Vamos agora ao masculino, Campeonato Brasileiro Série B. Tivemos o Avaí vencendo o América Mineiro pelo placar de 2-1. Novo Horizontino 0, Criciúma 1, Vila Nova 2, Fortaleza 1. No Brasileirão Série A, o único jogo de ontem teve Atlético Mineiro e Bahia se enfrentando e empatando em 1-1. Teve rodada da Copa Sul-Americana. Nacional perdeu em casa para o Tigre pelo placar de 3-0. E o UCV acabou perdendo para a equipe do Santos pelo placar de 4-1, chocolate que o Santos aplicou para cima, trazendo toda a responsabilidade agora para dentro da Vila Belmiro, onde vai receber o jogo de volta e deve encaminhar assim, com o resultado que fez lá, a classificação. Os gols foram marcados por Gabriel Menino, Gabriel Bontempo, Tassiano e Rony. Destaque para os jogos de hoje, para você que nos acompanha aqui no JVN. Pela Copa Sul-Americana, tem Independente Medellín e Vasco. Esse jogo às 19h. Às 21h30, tem Sporting Cristal e Bragantino. E também Lanús e Cienciano. No Campeonato Brasileiro, hoje tem Coritiba e Palmeiras às 19h30. Às 21h30, Chapecoense e Flamengo. Internacional e Cruzeiro e São Paulo e Atlético Paranaense. Muito obrigado a todos pela audiência e confiança aqui no JVN. Nosso informativo volta amanhã com os principais fatos do Brasil e do mundo.
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A alegria do Senhor é algo que nós podemos ter o tempo todo, porque ela não se baseia no que está acontecendo, mas naquilo que nós sabemos e no que acreditamos. Atitudes fazem toda a diferença no mundo. Uma historinha fofa. Ela tem 92 anos, pequena, bem equilibrada e orgulhosa, e está bem vestida todas as manhãs às 8 horas com o cabelo elegantemente arrumado, com a maquiagem perfeitamente aplicada, apesar do fato de ser completamente seca. Hoje ela se mudou para um asilo porque seu marido faleceu recentemente aos 70 anos, tornando isso necessário. Depois de muitas horas de espera, a paciente no saguão do asilo, onde eu trabalho, a senhora sorriu docemente quando disse que finalmente o quarto estava pronto. Enquanto ela manobrava o andador para o elevador, dei uma descrição visual do seu pequeno quarto, onde ela agora viveria pelo resto da sua vida. Contei-lhe sobre as cortinas de ilhós que estavam penduradas nas janelas. Eu amo isso, ela disse, com tanto entusiasmo como se fosse uma criança de 8 anos presenteada com um cachorrinho. Senhora Jones, você nem viu o quarto ainda, espere. Então ela falou estas palavras que nunca esquecerei. Uma coisa não tem nada a ver com a outra, ela disse gentilmente. A felicidade é algo que você decide antes de acontecer. Se gosto ou não do quarto, não depende de como os móveis serão organizados. É sobre como eu já decidi na minha mente. E eu já decidi que eu vou amar o meu quarto. Agora pense nisso. Ela disse, eu já decidi que eu vou amar isso. É uma decisão que tomo todas as manhãs quando acordo. Eu tenho uma escolha. Eu posso passar o dia na cama contando as dificuldades que tenho com todas as partes do meu corpo que não funcionam mais. Ou eu vou sair da cama e ser grata pelas que funcionam. Cada dia um presente. Enquanto os meus olhos se abrirem, eu vou focar no novo dia e em todas as memórias felizes que eu guardei apenas para este momento da minha vida. Vamos, dê um grande louvor a Deus. Sabe, quando as pessoas vêm às minhas conferências, realmente gosto de fazê-las pensar em tomar algum tipo de decisão. Porque veja bem, nada de bom acontece na nossa vida por acidente. Nós temos que tomar decisões. Acho que toda vez que você ouve um sermão feito debaixo de unção, isso deve deixá-lo com algum tipo de decisão a tomar. Acho que toda vez que você ouve um sermão feito debaixo de um

tempo todo? Precisando fazer massagem o tempo todo para tirar os nós do meu pescoço? Sim, eu já fiz isso. Amém? Porque a vida não vai mudar. Você não bate palmas para isso? Mas tudo bem, eu entendo. Mas honestamente, sempre haverá circunstâncias e situações das quais não gostamos. Sempre haverá pessoas lá fora que nos irritam. Se não for uma, será outra. Então, nós temos que tomar uma decisão, e a decisão que nós vamos tomar hoje é: eu vou mudar. Eu vou mudar minha abordagem, a minha atitude. Eu vou aprender a lidar com as pessoas e as situações do jeito que Jesus lidava. Amém. Agora, a simples fé em Deus é a resposta para tudo isso. Eu digo fé simples porque, na verdade, você pode esquecer de querer entender Deus. Fé simples significa que eu creio sem nenhuma razão, a não ser por eu acreditar. Eu acredito porque decidi acreditar. Honestamente, se eu não fosse crente, eu não conseguiria ver nenhuma razão para me levantar e enfrentar mais um dia na minha vida, se eu não tivesse a habilidade de pôr minha confiança em Deus. Eu já descobri que você não pode confiar em todas as pessoas. Eu já descobri que as minhas circunstâncias não me farão feliz. Não há nada que eu possa ter ou comprar que me faça feliz. Mas a fé simples, como a de uma criança em Deus, eu creio. Eu não creio porque eu já vi. Eu não acredito porque eu sinto. Eu apenas acredito porque eu acredito em meu coração. Eu sei que Jesus morreu por mim, e eu sei que Ele me ama, e eu sei que Ele sempre cuidará de mim. São as coisas que temos que lembrar a nós mesmos o tempo todo. Mantenha essa fé simples como a de uma criança, e se livrará de várias situações tão tensas. Mantenha uma atitude tranquila. Vamos falar sobre a unção da tranquilidade. Em primeiro lugar, deixe-me dizer que Satanás não pode te controlar desde que você não perca o controle. Essa é uma daquelas coisas que você precisa escrever e colocar em seu Facebook mais tarde, não durante esta reunião. Joyce disse. Ou você pode até dizer que foi você, não tem problema. Satanás não pode te controlar se você não perder o controle. Sabia que ele arma para nos deixar chateados? Amém? Então, vamos ver algumas escrituras. Salmos 94, 12 e 13. É tão importante ser capaz de manter a calma? Ficar relaxado, com uma atitude tranquila e não ficar todo tenso, não importa quais sejam as circunstâncias. E eu não consigo evitar, eu apenas perco a paciência. Você não precisa ser assim se começar a estudar a palavra de Deus e orar a respeito disso? Você terá uma abordagem diferente. Quantos aqui têm estado muito, muito tensos e podem dizer: não estou onde eu queria estar, mas está bem melhor do que antes? Eu também! Aleluia! E com certeza deve estar mais feliz do que eu. Ele diz: eu me lembro de quando eu dirigia voltando do trabalho para casa, me perguntando como será que ela vai estar hoje à noite. Sabe, não é divertido viver com alguém que é nervoso, tenso e estressado o tempo todo? Salmo 94, 12 e 13. Abençoado, feliz, afortunado, a ser invejado é o homem a quem tu disciplinas, instrui, ó Senhor, e ensinas a tua lei, para que possas dar a ele poder para manter-se calmo. Para que possas dar a ele poder para manter-se calmo. Sabe, eu até mesmo gosto agora quando um inimigo vem e tenta me tirar do sério, me fazer agir mal, e eu posso clamar pelo poder de Deus e apenas dizer: eu já fui assim, já fiz isso, já rodei esta montanha mais de 1000 vezes, eu não vou para esse lugar novamente, eu vou ficar calma. E acaba sendo como um jogo divertido, sabe? Para que possas dar a ele o poder de manter-se calmo nos dias de adversidade. Nós esperamos que as circunstâncias nos mantenham.

calmos, ou que as outras pessoas se comportem de maneira que fiquemos calmos, mas aqui diz que nós vamos continuar a ter coisas acontecendo em nossa vida até que aprendamos a nos manter calmos. Cada prova que você tem é uma oportunidade de praticar. Assim, manter calmos nos dias da adversidade até que o inevitável poço de corrupção seja cavado para os ímpios. João 14, verso 1. Jesus disse: não deixe seus corações ficarem perturbados, angustiados, agitados e tensos. Essa é a versão amplificada da amplificada. Creia e receba, acredite e confie em Deus. Apenas acredite, creia e confie em mim. Então, o que ele está dizendo que responde a essas coisas tensas? Confie em Deus. Confie em Deus. Bom, e o que Deus vai fazer? Eu não sei. Mas ele é muito inteligente. Ele sabe de tudo. Ele está em todo lugar. Ele tem todo o poder. Antes de você chegar onde está, Deus já sabia que você iria chegar ali. Ele não está surpreso com a sua situação ou com a minha situação. Só fique calmo. No mundo vocês terão tribulações, disse Jesus, tende bom ânimo, eu venci o mundo. No mundo vocês terão aflições, mas anime-se, eu venci o mundo. Sabe, a vida não é apenas um problema atrás do outro. Nós temos muitos dias ótimos e dias que são incríveis. Se eu olhar para a minha vida, terei que dizer que ela é incrível. Mas, no entanto, apenas para provar um ponto, eu fiz um registro por cerca de 6 semanas, começando mais ou menos em fevereiro ou março deste ano até o fim do meu diário, de coisas problemáticas e irritantes que aconteceram comigo, que poderiam realmente ter me chateado e me levado ao limite e arruinado o meu dia se eu não tivesse decidido. Todos digam: eu decidi manter a calma e confiar em Deus. Confiar em Deus é um incrível, incrível privilégio. E esse é o seu privilégio como crente em Cristo Jesus. Comece a confiar em Deus em todas as situações. Você não precisa confiar em Deus. Você não tem que confiar em Deus. Você tem o privilégio de confiar em Deus. Você pode acreditar que quando não sabe o que fazer, Deus sabe e tem tudo sob controle. Aleluia! Uhul! João 14, verso 27. A paz deixo com vocês. A minha própria paz eu dou e a deixo com vocês. Não a paz como o mundo a dá. Nós não temos o tipo de paz que o mundo tem, que é baseada nas circunstâncias. Temos uma qualidade diferente de paz. Nós temos a paz de Deus, a paz que excede todo o entendimento. Eu não a dou como o mundo a dá. Agora preste atenção nesta parte, na tradução amplificada. Não deixe os seus corações serem perturbados, nem tenham medo, parem de se permitir ficar agitados e perturbados e tensos. E não se permitam ter medo, intimidação, covardia, inquietude, e vamos voltar lá atrás. Eu quero que você veja isso de novo. Vamos lá, Deus nos deu uma responsabilidade. Parem de se permitir. Nós meio que, eu quero que isso vá embora, eu quero que isso saia daqui, eu não quero me sentir assim. Então pare com isso. Se você não quer ficar sentado sentindo pena de si mesmo o dia todo, saia e faça alguma coisa, tire o foco de si, vá ser uma benção para outra pessoa. Não perca mais um dia sentado sentindo pena de si mesmo. Se você está chateado com 2 ou 3 partes do seu corpo que dói e não funcionam direito, pense em todas as que funcionam. E bem, graças a Deus. Lute contra o diabo, combata o bom combate da fé. Você pode vencer o diabo todas as vezes apenas mantendo uma boa atitude. O diabo não pode te controlar se você mantiver uma boa atitude. Amém? Parem de ficar agitados e perturbados. Não se permitam isso.
E sabe, a melhor maneira de parar de ficar chateado é quando você começa a se sentir chateado. 1 Pedro capítulo 5 diz: resista ao diabo no seu início. Esta sempre foi uma escritura muito importante para mim, porque quantos sabem que se às vezes você ficar com muita raiva, não tem como voltar atrás? Mas se você fizer algo sobre isso quando começar a se sentir assim, é muito mais fácil de parar. Então, quando você começar a sentir-se tenso, estou interpretando bem, você entendeu? Sabe de uma coisa? Você pode parar ali. Deus está no controle. Ele me ama. Não era o meu plano. A mente do homem planeja, mas é Deus quem dirige os seus passos. Ficarei feliz. Eu já estive nesta montanha infeliz e eu não vou voltar para ela. Esqueça, diabo, você não vai me controlar. Vai ter uma conversinha com você. Eu sempre digo às pessoas, vá fazer uma reunião consigo mesmo. Agora, quando nós falamos de uma unção de tranquilidade, eu amo esse pensamento. Uma unção de tranquilidade, uma santa tranquilidade que podemos ter. Não uma tranquilidade preguiçosa. Não é ficar deitado no sofá assistindo novelas e comendo biscoitinhos o dia inteiro. Não é disso que estou falando. Não estou falando de tudo ser tão fácil. Estou falando de uma tranquilidade santa. Vejamos algumas escrituras. Salmo 119:45. Vamos falar disso bem rápido. E eu caminharei em liberdade, tranquilidade. Pois eu busquei, eu pedi desesperadamente e requisitei os seus preceitos. Agora, antes de tudo, vamos ver por que o salmista estava dizendo que ele podia andar em liberdade e em tranquilidade. Porque ele estava buscando a Deus e o modo de viver, ser e fazer de Deus. Salmos 25, verso 13. Ele próprio habitará em tranquilidade e sua descendência herdará a terra. Vire-se para a pessoa ao seu lado e diga: seja leve. Pare de ser tão intenso. Amém? Agora, vamos falar um pouco de tranquilidade para as nossas almas. Lembre-se, a sua alma é a sua vontade, a sua mente, a sua mente, vontade e emoções. Sua alma é esta parte interior de você. E a minha alma é a minha parte interior. É nela que a nossa alegria está, não é? Sabe? Você consegue ficar feliz se tudo que está acontecendo se encaixa? Mas então, quando não está se encaixando, você fica infeliz. Mas sabe, nós temos a alegria do Senhor, mas não existe essa. Nós nunca usamos a frase "eu me tornei sem alegria". Sabe, você pode ser feliz e infeliz, mas não é alegre, não alegre. Porque a alegria do Senhor é algo que nós podemos ter o tempo todo, porque ela nunca se baseia no que está acontecendo, ela se baseia no que nós sabemos e no que acreditamos. Vamos lá. Ela se baseia no que acreditamos. A minha alegria é baseada no que eu acredito. A minha felicidade é baseada no que está acontecendo. Vamos lá. A minha felicidade é baseada no que está acontecendo, mas a minha alegria é baseada no que eu acredito. Mais uma boa frase para mandar para os amigos. Então vamos falar sobre ter uma tranquilidade mental. Quantos têm um cérebro que precisa de uma pausa? Tudo bem. Vamos falar sobre não questionar. Sabe, eu era, ó Deus, viciado em questionamento. Misericórdia, Senhor. Eu acho que eu vivi com tanto medo na minha infância, por eu não ter alguém para cuidar de mim de uma forma adequada, que eu sentia que eu precisava ter tudo planejado, não só na minha vida, mas na vida de todo mundo. Eu quero te dizer que isso é um trabalho em tempo integral, governar o mundo.
Sabe, isto simplesmente vai te esgotar. Eu não simplesmente ficava preocupado com as minhas coisas, eu ficava preocupado com todo mundo. E eu fazia vários questionamentos. A Bíblia diz em Provérbios 3, dos 5 ao 7, confia no Senhor de todo o seu coração e mente. Seu coração e mente. Ah, eu estou confiando em Deus, mas o que está fazendo com sua mente? Confie no Senhor de todo o coração e mente, não se incline, não confie em sua própria visão ou compreensão. Eu amo este próximo. Em todos os seus caminhos, reconheça-o. Ele irá dirigir seus passos. É simples assim. Deus, eu tenho uma situação muito ruim aqui e eu não vou tentar entendê-la. Eu estou pedindo que você me dê uma ideia e mostre-me o que devo fazer nesta situação. E até que faça isso, eu vou descansar. Não há nenhum constrangimento ou vergonha em dizer, eu não sei o que fazer. Eu não sei o que fazer. Muita gente pergunta, o que devo fazer? O que devo fazer? O que devo fazer? O que devo fazer? O que devo fazer? Honestamente, acho que o diabo envia um pequeno demônio todas as manhãs para sentar em cada um dos nossos ombros, gritando no nosso ouvido o dia todo, o que vai fazer? O que vai fazer? O que vai fazer? O que vai fazer? Você tenta descansar, mas ele vem e diz, você tem que fazer algo, tem que fazer algo, tem que fazer isso, tem que fazer aquilo. Alguém já reparou que não somos chamados de fazeres humanos? Na verdade, eu pensei, será que seria bom um livro? Você é um ser humano ou um fazer humano? Porque nós não sabemos como ser humanos e deixar Deus ser Deus. Em Efésios 6, a Bíblia está dizendo, faça tudo o que a crise exigir e em seguida permaneça firme no seu lugar. Bem, se você sabe o que fazer, faça tudo o que puder. Mas se você não souber, fique firme em Cristo, sabendo que Ele não vai decepcioná-lo. Ele pode não se mostrar cedo, mas não se atrasará. Quantos já descobriram que mesmo que Deus não faça tudo o que você quer, Ele sempre aparece? É a verdade. Mesmo que não faça tudo o que eu quero que Ele faça, Ele vem e aparece para mim. É um grande privilégio poder confiar em Deus. Não é? Estou tentando confiar em Deus, eu acho que eu vou ter que confiar em Deus. Não, é um privilégio confiar em Deus. E não faça isso depois de ter feito todo o resto, faça isso primeiro. Em todas as situações, diga, eu não vou ficar incomodado com isso, eu vou confiar em Deus. E então expresse sua confiança, libere a sua fé. Orando, ou falando, ou até mesmo agindo. Foi um alívio para mim quando finalmente eu fui liberta de ter que entender tudo, sabe, gente? De ter que saber de tudo. E veja, o problema é que muitas vezes você acha que descobriu algo. Bem, foi assim comigo. Cara, eu acho que eu já sei. Isto é o que vai acontecer. E então não era aquilo que acontecia. E então finalmente Deus veio a mim e me disse, você acha que sabe muito e não sabe. Não sabe, você não é tão inteligente quanto pensa. Nós não precisamos saber desde que conheçamos quem sabe. Realmente caminhar em fé muitas vezes requer confiar em Deus um dia de cada vez. Isto é uma coisa assustadora. O exemplo que encontramos no Antigo Testamento é muito relevante para nós em todas as situações da vida onde eles não tinham comida, eles não tinham provisão de comida. E Deus milagrosamente provia a comida chamada maná, que caía do céu todas as manhãs, e foi ordenado que eles só poderiam pegar o suficiente para um único dia. Se pegasse mais do que era para um dia, aquilo apodrecia e fedia. E talvez eu possa fazer uma pequena licença bíblica aqui por um minuto e dizer que enquanto você tentar reunir mais graça e mais respostas do que o que precisa para hoje, a sua vida vai apodrecer e vai feder também. Amém? Basta saber que minhas necessidades hoje são supridas, ainda que pensemos que temos tudo assegurado para o futuro, nós nunca sabemos o que vai acontecer.
Você poderia se sentir muito seguro financeiramente, poderia ter um gazilhão de dólares no banco, e todos sabem que tudo isso pode ruir da noite para o dia. É por isso que a Bíblia diz, não confie no dinheiro e nas coisas e no mundo e no governo. Nós precisamos confiar em Deus, somente em Deus. Eu coloco a minha confiança. O pensamento excessivo pode deixá-lo totalmente louco. Nem sabe, eu sou apenas um grande pensador. Se eu sou apenas um profundo pensador. Se você for como eu era, já foi tão fundo que nem sabe onde está. Deixe sua alma ter férias. Vamos falar sobre outra área da mente. Que tal não ter mais mente indecisa? Que tal tomar uma decisão e permanecer nela? Acho que devo fazer isso, mas talvez faça aquilo. Acho que devo fazer aquilo, talvez eu faça isso. Ah, eu tenho que tomar uma decisão, mas tenho medo de tomar uma decisão errada. Eu não vou tomar decisão nenhuma. Então ligamos para todo mundo. O que você acha que eu devo fazer? Eles não sabem nem o que eles estão fazendo. Eles não estão qualificados para te dizer o que fazer. Se você quer saber o que fazer, vá para Deus e receba alguma sabedoria. Sim, obrigada, Jesus. Tome decisões. Não seja tão inseguro que não consiga tomar uma decisão. Se você tomar uma decisão errada, você vai sobreviver. Só vai estar errado. Isso não vai te matar, você vai aprender com seu erro e vai estar melhor equipado da próxima vez para tomar uma decisão. Não é brilhante? A felicidade muitas vezes é baseada no que acontece conosco e é afetada pelas nossas circunstâncias, mas a alegria do Senhor é algo totalmente diferente. Ela é nosso tempo todo. Ela nunca desaparece. Apenas tome um pouco de tempo para pensar sobre o que Jesus fez por você e que você vai viver para sempre em um lugar maravilhoso e vê-lo face a face.

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3: Olá, meu irmão, olá, minha irmã, tudo bem? No ar mais uma edição do nosso Louve Adore. Sejam bem-vindos. Hoje é quarta-feira, 22 de julho de 2026, entrando no ar mais uma edição do nosso Louve Adore de todos os dias que você tanto ama. Eu sou Luana Lima, te faço companhia nas próximas duas horas. Muito obrigada por seu carinho. Uma quarta-feira de muitas bênçãos, de muitas vitórias é o que a gente te deseja. E abrindo a programação, então, hoje vem Júlia Vitória, Bondade de Deus.

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2: Fechamos nosso primeiro bloco do Louve Adore com Juliano Som e Júlia Vitória, Voaremos. Antes foi Gabi Oliveira, Amanhã. E na primeira do bloco, mais uma vez, tivemos aí a Júlia Vitória com Bondade de Deus. 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
6: 14:21.
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2: Muito bem, este é o nosso Louve e Adore aqui na queridinha da cidade. É quarta-feira, 22 de julho de 2026. A comunicação é minha, Luana Lima, e a gente segue juntinho por aqui. Lua Lone, Espírito vem.

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1: Marcos Salles, estamos de pé. Rebeca Carvalho, Abraão, Lua Lona, Espírito Vem. É Louve Adore na sua quarta-feira.
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1: Que bom te ter com a gente, Louve e Adore, músicas que edificam, uma ótima quarta-feira de paz e amor de Deus pra você. Theo Rubia e Casa Worship, eu só quero tua presença.
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1: Damares, o cuidar de Deus. Raquel Oliver, quando as luzes se apagam. Théo Rubia e Casa Worship, eu só quero tua presença. É Louve e adore pra você.
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3: Boa tarde!
4: 14 horas, 55 minutos.
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2: Que bom te ter com a gente no Louve e Adore desta quarta-feira, dia 22, louvando e adorando com grandes sucessos do mundo gospel. Marcele Barbosa, Me Manteve Vivo.

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2: Muito bem, ó, foi aí Radassa Priscila, você vai entender, Samuel Messias não falhará, Marcele Barbosa me manteve vivo. Louve e adore na sua quarta.
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1: Bom demais saber que você tá com a gente. Este é o nosso Louve e Adore, uma excelente quarta-feira. Sara Beatriz, tu és a direção.

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2: Muito bem, Cláudio Louvor e Cláudia Canção Sabe, André e Felipe, Midian Lima, prossiga, Sara Beatriz, tu és a direção. Louve e Adore aqui na Queridinha da Cidade.
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4: Horas e 29 minutos.
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4: Reta final do nosso Louve e Adore desta quarta-feira de bênçãos. Shirley Carvalhais e Samuel Mariano, Marcas da Dor.
5: Maravilhosa.

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2: Larissa Santos, o decreto, Rose Nascimento, Respire Fundo, Shirley Carvalhais e Samuel Mariano, Marcas da Dor. Fechando o nosso Louve e Adore de hoje, fique na paz e no amor de Deus. Um beijo enorme pra você. Até amanhã. Tchau, tchau.
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4: 15 horas e 49 minutos.
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4: 15 horas e 49 minutos.

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1: 15 horas e 54 minutos.

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1: Boa tarde!
2: 16 horas e 6 minutos.
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7: Olá, graça e paz, como vai? Tudo bem contigo? Está começando mais uma edição do Top Gospel, programa que reúne as melhores músicas, as mais pedidas e mais tocadas da programação e das principais paradas em todo o Brasil. Chegamos à quarta-feira, meio de semana, e até aqui o Senhor tem sido fiel. Talvez você já tenha enfrentado desafios nesses primeiros dias da semana, mas não desanime, Deus continua no controle da sua vida e nenhuma situação foge ao seu conhecimento. Aquele que sustentou você até aqui continuará fortalecendo seus passos daqui para frente, tá bom? Hoje é um excelente dia para renovar a confiança no Senhor. Não permita que a ansiedade ocupe o lugar da esperança. Deus trabalha até quando tudo parece estar em silêncio. Enquanto você espera, Ele prepara o melhor para a sua vida. Creia nisso, tá? Nesta quarta-feira destacamos algumas datas importantes. Hoje é dia do cantor lírico, hoje é dia do cientista social, dia internacional do trabalho doméstico não remunerado, dia internacional da manga e dia mundial do cérebro. E para começar aí o nosso programa, essa palavra aí para o seu coração. Quando colocamos a nossa mente nas promessas de Deus, o coração encontra descanso. A esperança alimentada pela palavra é mais forte do que qualquer preocupação que tente nos desanimar. Aumente o volume do rádio, o nosso programa tá no ar nesta quarta-feira.
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0: Tá aí pra você o oitavo lugar do nosso Top Gospel, Midian Lima e William Nascimento, Aguenta Coração. Nona posição, Elaine Martins, Cartas Vivas. E ainda no décimo lugar ouvimos Avelina, Chegou. E agora vamos para o nosso primeiro intervalo, já já tem mais pra você.
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3: Boa tarde.
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0: De volta com você no nosso segundo bloco do programa Top Gospel. E agora chegou a hora de homenagearmos aos aniversariantes desta quarta-feira, dia 22 de julho. Parabéns, que Deus continue conduzindo os seus passos, fortalecendo a sua fé e derramando bênçãos sem medidas sobre a sua vida. Que este novo ano seja marcado por saúde, paz, sabedoria, crescimento espiritual e muitas conquistas na sua vida. Receba o nosso carinho em nome de toda a nossa equipe do Top Gospel. Que o Senhor realize os desejos do seu coração conforme a sua perfeita à vontade. E por aqui a gente segue com o nosso ranking das 10 mais pedidas e mais tocadas da programação. Confira mais uma sequência.
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0: a quinta posição de hoje, Maria Marçal, Me Alegrarei. Sexto lugar, Paulo Neto e Alana Silva, Teu Deus. E o sétimo lugar, ouvimos de Deone Donato e André Felipe, Não É Só Mais Um Dia. Vamos para mais um intervalo? Já já a gente volta.
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4: 16:34. 16:34.
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0: Vivemos dias em que tudo acontece muito rápido nas nossas vidas, né? São muitas notícias, muitas cobranças, muitas preocupações, mas Deus continua nos convidando a descansar nele. A verdadeira paz não depende das circunstâncias. Ela nasce da certeza de que Deus está cuidando de tudo, mesmo quando não conseguimos entender os seus caminhos. Por isso, desacelere um pouco, respire, ore, leia a palavra, converse com Deus. Lembre-se, quem faz da presença do Senhor seu refúgio, encontra forças para vencer qualquer batalha. Vamos embora, continuando aqui com o nosso Top Gospel, Top 10 da música evangélica. Já já tem o nosso versículo do dia para sua meditação. Agora tem mais canções, mais músicas.
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0: Este é o Top Gospel, as top da programação pra você. Tá aí a terceira posição de hoje, Bruna Carla, Faço Tudo Novo. Quarto lugar, Isaac Marins, Deus Vai Prover. Agora vamos para o nosso versículo do dia.
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0: Tessalonicenses capítulo 4, versículo 9, está escrito: no tocante ao amor fraternal, não há necessidade de que eu vos escreva. Portanto, vós mesmos estáis por Deus instruídos que deveis amar uns aos outros. Tá aí, será que hoje em dia o apóstolo poderia nos dizer o mesmo? Esta igreja de Tessalonicenses entendia a mensagem da cruz e praticava o amor conforme Jesus havia ensinado. Não sei quanto a você, mas eu pelo menos não tenho visto muitas pessoas acolhendo os necessitados, socorrendo os aflitos e ajudando os desamparados. Vejo poucas pessoas que realmente abrem mão dos seus próprios interesses para servir os outros. Pelo contrário, tenho visto pessoas cada vez mais mergulhadas em seus próprios interesses. O egoísmo tem tomado conta das pessoas e, sem perceber, estão deixando de lado a obediência ao Senhor. Por isso, precisamos nos arrepender e clamar a Deus e amar uns aos outros, assim como a palavra do Senhor nos ensinou.
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3: 16:47.
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5: Tudo bem, estamos chegando para a etapa final do nosso programa Top Gospel. Obrigado pelo privilégio da sua audiência. É uma alegria entrar na sua casa, ou no seu trabalho, ou no seu carro, né? Para compartilhar louvores, a palavra de esperança para o seu coração. Que o restante desta quarta-feira seja cheio da presença de Deus. Que você tenha sabedoria para tomar decisões, serenidade para enfrentar desafios e alegria para reconhecer as bênçãos que o Senhor tem derramado sobre a sua vida. Lembre-se, Deus não prometeu uma caminhada sem lutas, mas prometeu estar presente em cada passo, e quando ele caminha conosco, até os obstáculos se transformam em oportunidades para testemunhar o seu poder. Agora chegou a hora das duas músicas mais pedidas da programação. Confira comigo.
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0: Felipe, Daniel era a mão de Deus na primeira posição do Top Gospel. Segundo lugar, Fabiana Sinfrone e Anderson Freire, Somos a Igreja. E estas foram as 10 músicas mais pedidas e mais tocadas da nossa programação. O nosso muito obrigado pela sua audiência, pela sua companhia. Se assim o nosso bom Deus o permitir, amanhã estaremos de volta, desejando aí uma quarta-feira abençoada, com paz, equilíbrio e fé renovada. Seguimos juntos, confiando naquele que nunca perdeu o controle. Lembre-se, quem não ama, não conhece a Deus, porque Deus é amor. Até o próximo programa. Fica com Deus. Tchau.
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2: Dezessete horas e 3 minutos.
3: De Deus, está começando agora o seu, o nosso, o abençoado Conexão Prize. Sabe aquele programa que não fala só aos ouvintes, mas fala também direto ao teu espírito? Pois é, é esse aqui. Renovo chegando aí na tua alma. E ó, se preparem, porque hoje Deus vai falar forte contigo. Vamos então começar o Conexão Prize e avisa para todo mundo, Aline Mota está no ar. Conexão.

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3: Dezessete horas e 17 minutos.
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5: Já estamos de volta com Batistinha de Salvador, Bahia. Deus está me sustentando todos os dias. O seu Rocha, o Vinícius Vieira e Marcos Antônio, de Belo Horizonte, dizem que cada um na sua palavra, mas resumindo, entregamos a nossa vida e ele resolveu, é isso, meninos. A Thalita Ferreira, de Porto Alegre, minha fé voltou mais forte do que nunca. E ela estava onde, Thalita? Cuidado, hein? E o Diego Carvalho, de Brasília, aprendi a esperar em Deus, porque nele vale a pena. É isso, gente. Cada história, cada depoimento vivo é aqui. E você pode participar com a gente. Vamos com mais. Vamos que não para.

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1: 17 horas e 34 minutos.

De volta com você, nem sempre Deus muda a situação imediatamente, mas ele muda a nossa força para enfrentá-los. Existe processo, gente, que servem para nos fortalecer e preparar para algo maior. Então não desanime diante das dificuldades que surgirem, tá? Tudo acontece no seu tempo e nenhuma oração é esquecida pelo Senhor. Continue acreditando, mesmo quando tudo parecer impossível. Deus já está trabalhando em seu favor. Acredite fervorosamente nisso. Eu tô aqui para te ajudar a lembrar todos os dias. Vamos com mais. A próxima música, o seu Batista tá mandando para todos os fiéis aí da Igreja Renovada, Força do Amor. É isso. A música não para, é louvor chegando para você.

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1: 17:49.
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3: Já estamos de volta e está na hora de orarmos juntos com simplicidade e verdade. Senhor Deus, visita agora quem está cansado, triste e ansioso, com medo, com o coração machucado. Tira aquela dúvida, corta o laço do desânimo e derrame direção no alto. Em Filipenses 4:6-7 diz, não andeis ansiosos, a paz de Deus guardará o coração e a mente. Então, Pai, cura lares, restaura relacionamentos, abra portas com honestidade de trabalho e renovo na esperança. Em nome de Jesus, amém. Vamos com mais na programação.

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1: E assim, minha gente, eu encerro mais um Conexão Prize. Espero que você tenha curtido, né, e absorvido toda a palavra do Senhor. O nosso muito obrigado e até a próxima. Tchau, tchau. 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
2: 18:03.
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6: Oi, povo de Deus. Olá, meu irmão. Olá, minha irmã. E aí, tá tudo bem com você? Que bom que estamos juntos, porque eu tô chegando. Eu tô chegando. Cheguei no clima da sua quarta-feira, dia 22 de julho de 2026. Cumprimentando você com a graça e a paz, nosso Senhor, que excede todo entendimento, bem estar em sua vida. Você em casa, no trabalho, campo, estradas, rodovias, sítios e fazendas, criançada, meninada de férias, curtindo mais um chonado e meio. Segura, povo santo, esse é o nosso sertanejo gospel, nessa emissora, falando do amor de Deus com músicas e com a sua participação também, que é muito bem-vinda, pelas ondas do rádio, pelo site, aplicativo Alexa, em qualquer lugar do Brasil e do mundo, sejam bem-vindos, aproveita, fala pra mim de onde é que você tá ouvindo o programa, qual é a sua cidade, seu estado, e é claro, seu nome também, a sua igreja, faz contato também através do nosso WhatsApp ou se quiser pelo meu Instagram, @IsraelFerreiraLocutor, para começar bem o encontro de hoje, vamos meditar na palavra de Deus. Bem-aventurado aquele cuja iniquidade é perdoada, cujo pecado é coberto. Bem-aventurado o homem a quem o Senhor não atribui iniquidade, em cujo espírito não há dolo. Salmos 32, versos 1 e 2. Meu irmão e irmã, Deus quer que os nossos pecados sejam cobertos tanto quanto nós, mas só Deus pode fazer isso. Se tentarmos encobrir os nossos pecados, o pecado apenas se esconderá, apodrecerá e causará uma infecção mortal. Somente se revelarmos o nosso pecado, somente se pararmos de mentir sobre ele, somente, como diz o versículo 2, não houver engano em nosso espírito, somente então poderemos verdadeiramente confessar o nosso pecado. Ele então destaca a importância da honestidade diante do Senhor. Um espírito sem falsidade indica a disposição do crente em reconhecer as falhas e buscar o perdão com autenticidade. A transparência na adoração permite uma conexão mais profunda com Deus, pois dissipa a ilusão de que podemos esconder qualquer coisa do Criador, que tudo vê. Você concorda comigo? Então diga amém! Quarta-feira, esse é o Sertanejo Gospel, que começa com Danilo Cias. Minha vida é de Deus.

0: A promessa não morreu, amém, eu tomo posse. Jonatas Leal aqui no nosso Sertanejo Gospel, Elias Duarte. Vai passar, amém. O choro dura uma noite, mas a alegria, ela vem pelo amanhã. Ainda hoje no nosso programa teremos homenagem a você que faz aniversário. Eu volto já.
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3: Ô, Jadinha, tudo bem, Jadinha? Como é que tu tá, homem?
4: Uai, eu tô bom, facão.
3: Uai, hein? E o teu irmão mesmo é que tá aí? Eu nunca mais vi ele.
4: Esse, senhor, vou te contar, senhor. Ele tá dando trabalho demais. Que é isso? Mais outra vez, senhor, dando trabalho. Ele comprou um carro e pegou, senhor, e foi pra Goiânia. E outro sem a carta. E ele foi descer na Avenida Independência ali, senhor. Ele tinha uma blitz tão grande lá embaixo e parou ele. O policial chegou nele e falou assim: escuta, cadê a carta? Ele olhou e falou assim pra ele: ué, e eu por acaso fiquei de escrever pra você, seu guarda?
3: O paciente descobriu um lugar bom, mais bom pra pegar a capivara, homem de Deus. Olha, ontem ia eu e o pastor, mas quando na hora nós foi sair, arrumar mais traia pra moto na caçar as capivaras lá, o pastor lembrou que tinha culto. Rapaz de Deus, ele disse: não, amor, eu não posso matar o culto hoje, não. Não posso faltar o culto hoje, não. Hoje não tem jeito de faltar. Eu digo: e as capivaras, homem? Falou assim: não, deixa pro outro dia. Eu digo: ah, então vou só mesmo. Rapaz, eu entrei dentro da mata, dentro. Tô lá caçando. Aí, rapaz, aí, parceiro, tu não sabe o que aconteceu. Ele me contou pra mim que chegou lá num momento de fazer uma oração forte. Chegou assim, hora e disse: olha, minha vida tá toda atribulada, tá toda danada. Ela não era crente, não, desviada. Ela disse: olha, minha vida tá amarrada. Pastor, ore por mim. Pastor disse assim: então, fique-se de pé que eu vou orar. Botou a mão sobre a cabeça dela e tá lá orando. Todo enfermo, toda obra de macumba. A mulher começou a cair, homem. Que ela começou que desmaiou, ele escutou o tiro. Tá, e foi morrer o capivara.
5: Boa noite.
6: 18 horas e 19 minutos. 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
0: Que bom também ter você por aqui, amigo pastor, presbítero, obreiro, você missionário, diácono, você que está aí na casa do nosso Senhor, servindo a Ele em espírito e verdade. Que Ele te abençoe hoje e sempre, tá bom? Aumenta o som porque Joy Luan tá chegando por aqui com a canção Mundo Enciumado.

0: você puxar o histórico, já sabe, né? Quem era eu? Mas ele me fez uma nova criatura em nome de Jesus. Lucas Roque Gabriel, também Leno Maia, te estende a mão. Ele está aí sempre pronto a te atender, a estender também suas mãos, te trazer para perto. Amém? Renuncie a esse mundo e vem para Deus. Ele te ama com amor incondicional. Eu volto já cantando parabéns para você.
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2: Boa noite.
3: 18:30.
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0: No clima da sua quarta-feira, estamos por aqui. Obrigado a sua companhia, a sua audiência, aos novos ouvintes também que pela primeira vez estão por aqui. Que prazer conhecer você também, tá? Quarta-feira, 22 de julho, é o seu dia, o seu aniversário. Parabéns pra você nessa data querida. Muitas felicidades, muitos e muitos anos de vida. Que o Senhor te abençoe, te dê santidade, muitos anos de vida, muitas felicidades. Parabéns, meu irmão, parabéns, minha irmã. Hoje é o Dia Mundial do Cérebro, Dia Internacional da Manga, minha fruta preferida, Dia Internacional do Trabalhador Doméstico, Dia Nacional do Cientista Social, Dia do Cantor Lírico. É aniversário também da cidade de Anatajuba, no Maranhão, Aragagi, na Paraíba, Irineópolis e também Trombudo Central, em Santa Catarina, Carnaubal e Juazeiro do Norte, no Ceará. E já que é o seu dia, o seu aniversário, Campeiros de Cristo, sem Jesus sou nada. Música.

0: Que amor é esse? Amor que salva, que cura, que liberta, que transforma. Ronaldo André, aqui no nosso Sertanejo Gospel. Michael Lima com João Victor e Diego. Amor! Fechando mais um bloco dessa quarta-feira. Eu volto já com o bloco derradeiro de hoje.
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começou a gritar e eu peguei o rato e subi em cima da cadeira. E o rato começou a subir também, eu subi em cima da mesa. E ela mata, mata, mata. E nós morávamos num apartamento embaixo e tinha uns vizinhos em cima, sabe? Aí os vizinhos começaram a escutar aquele barulheiro, pá, pá, e mata, mata. Aí a vizinha falou assim: nossa, meu bem, acorda, acorda. Ó, o vizinho lá embaixo tá querendo matar a mulher dele. E a minha mulher: mata então, mata, eu, pá, pá. Aí a vizinha falou assim: liga pra polícia, liga pra polícia. Aí o marido dela pegou e ligou pra polícia. A polícia chegou lá e bateu na porta. E a minha esposa pegou e: mata, mata então. A polícia bateu, arrombou a porta e chegou lá: não é querer matar um rato.

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0: 18:44.
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2: Já voltei, foi rapidinho. Aumenta o som do seu rádio, Danilo Martins. Quem cuida sou eu.

0: essa pra fechar e fechar bem o programa de hoje, quarta-feira. Grato a Deus por mais um dia juntos, pela sua amizade, a sua companhia. Fique ligado na nossa emissora. Na sequência, mais um programa chegando e vai te fazer companhia. Amanhã, nesse mesmo horário, tem mais Sertanejo Gospel. E até amanhã, você me empresta o seu coração, hein? Empresta. Tchau.
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2: 18 horas e 53 minutos.

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0: Está no ar a Voz do Brasil. 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
2: Olá, boa noite.
1: Boa noite para você que nos acompanha em todo o país.
2: Quarta-feira, 22 de julho de 2026.
1: E vamos aos destaques do dia.
2: Ampliado plano de apoio a empresas exportadoras afetadas pelas tarifas impostas pelos Estados Unidos.
1: Nova fase contará com 18 bilhões e 500 milhões de reais em linhas de financiamento para setores estratégicos. Gabriela Noronha.
3: Os recursos vão apoiar, por exemplo, empresas que querem manter suas operações enquanto reorganizam as vendas ou servir para a compra de máquinas e investimentos produtivos.
2: Violência contra a mulher. Brasil registra queda no número de feminicídios no primeiro semestre do ano.
1: Os dados foram divulgados pelo Ministério da Justiça e Segurança Pública, Márcia Fernandes.
4: O Brasil registrou 741 casos de feminicídio no primeiro semestre, uma redução de 2,5% em comparação ao mesmo período de 2021.
2: E hoje a Voz do Brasil completa 91 anos.
1: E vamos saber um pouco mais sobre a história do programa e a importância dele para os ouvintes.
5: Traz a informação precisa, sem distorção.
6: A gente traz uma referência afetiva no jornalismo brasileiro.
7: Falou na Voz do Brasil, pra nós tá falado.
2: Hoje na apresentação da Voz do Brasil, eu, Luciana Vasconcelos e Nazi Brum.
1: E acompanhe a gente ao vivo, acesse radiogov.abc.com.br ou o canal Gov na sua TV aberta.
2: Nova fase do Plano Brasil Soberano terá 18 bilhões e meio de reais em linhas de financiamento para atender empresas afetadas pelas tarifas aplicadas pelos Estados Unidos em suas exportações.
1: A medida também inclui empresas prejudicadas por conflitos internacionais, especialmente em países do Golfo Pérsico.
2: Entre os principais setores estão madeira, carvão, máquinas e equipamentos elétricos, cerâmicas, plásticos, calçados, papel e açúcar.
3: Com a assinatura da medida provisória, a sanção da lei que criou o programa Brasil Soberano. 18 bilhões e 500 milhões de reais serão liberados por meio de novas linhas de crédito. Segundo o ministro do Planejamento e Orçamento, Bruno Moretti, os setores atendidos foram divididos em três grupos.
8: Os afetados pelas tarifas comerciais, setores industriais estratégicos, como de químico, farmacêutico, setor automotivo, minerais críticos, fertilizantes. E, por fim, um grupo de empresas afetadas pelas exportações para o Golfo Pérsico.
3: Do total previsto, 13 bilhões e 500 milhões virão do Tesouro Nacional e 5 bilhões serão aportados pelo Banco Nacional de Desenvolvimento Econômico e Social. O ministro da Fazenda, Dario Durigan, explica que os créditos serão liberados gradualmente pelo BNDES.
9: A gente está usando recursos que já foram mobilizados para o BNDES, em especial, por exemplo, no Brasil Soberano 1, e que não foram utilizados então. Nós vamos atendendo à medida em que a necessidade aparecer, avaliando a necessidade de maneira bastante pontual e proporcional.
3: Os recursos poderão ser utilizados em 6 linhas de crédito com juros entre 3% e 9,8% ao ano e vão apoiar, por exemplo, empresas que querem manter suas operações enquanto reorganizam as vendas ou servir para a compra de máquinas e investimentos produtivos. O ministro do Desenvolvimento, Indústria, Comércio e Serviços, Márcio Elias Rosa, destacou que o programa atende a uma reivindicação apresentada por 22 setores produtivos.
10: Uma reivindicação de todos os setores, para que nós tivéssemos essa linha de crédito, acesso a essa linha, capaz de aplacar um pouco. E nós vamos continuar lá no MDIC, dialogando com o setor privado, com todos os setores atingidos e não atingidos.
3: A tarifa tarifa adicional de 25% dos Estados Unidos sobre parte dos produtos brasileiros exportados ao país entrou em vigor nesta quarta-feira. A medida atinge itens como etanol, máquinas agrícolas, açúcar orgânico, calçados, vestuário, papel, máquinas elétricas e produtos de aço. A sobretaxa será cobrada dos importadores americanos no momento em que os produtos brasileiros entrarem nos Estados Unidos. Reportagem Gabriela Noronha.
1: E o Ministério da Pesca e Aquicultura informou que determinados tipos de peixes e crustáceos ficaram de fora da lista dos setores atingidos pela tarifa de 25% imposta pelos Estados Unidos aos produtos brasileiros.
2: Entre eles estão a tilápia fresca ou refrigerada, albacora bandolim e lagosta congelada.
1: E estão na lista de itens sujeitos à nova tarifa o filé de tilápia congelado e lagostas vivas, frescas ou refrigeradas.
2: A relação completa dos produtos está disponível em gov.br/MPA.
1: O Brasil registra 741 casos de feminicídio no primeiro semestre deste ano, uma redução de 2,5% em relação ao mesmo período do ano passado.
2: Os resultados foram divulgados hoje pelos Ministérios da Justiça e Segurança Pública e o das Mulheres.
4: Os dados são referentes ao período de janeiro a junho deste ano. O Brasil registrou 741 casos de feminicídio no primeiro semestre, uma redução de 2,5% em comparação ao mesmo período de 2025. Os indicadores são do Monitoramento Nacional da Violência contra a Mulher, elaborado com base no Sistema Nacional de Informações de Segurança Pública. Na divisão por regiões, o Norte teve o maior índice de queda, com 20%, seguido do Nordeste, com 19,9%. A gerente do projeto Mulher Segura, Fernanda Antonucci, ressalta a importância do acompanhamento constante desses índices estatísticos.
11: A redução de 2,5% dos casos de feminicídio demonstra que o enfrentamento à violência contra a mulher exige ações coordenadas, integradas entre os entes federativos e as instituições responsáveis pela proteção das mulheres.
4: O levantamento também contabilizou 20.441 prisões entre fevereiro e julho. Desse total, mais de 16 mil foram feitas em flagrante e mais de 4 mil por mandados judiciais. O monitoramento indicou que foram realizados mais de 92 mil atendimentos a vítimas e o acompanhamento de 55 mil medidas protetivas em todo o país. De acordo com Fernanda Antonucci, gerente do projeto Mulher Segura, o resultado mostra a relevância do acompanhamento dos indicadores.
11: Recebemos esse resultado com responsabilidade. Cada feminicídio evitado representa uma vida preservada, uma família protegida e uma mulher que pôde continuar sua trajetória com segurança e dignidade.
4: Os dados completos do Monitoramento Nacional da Violência contra a Mulher estão disponíveis nos canais oficiais do Ministério da Justiça e Segurança Pública e do Ministério das Mulheres. Com reportagem de Edinaldo Júnior, Márcia Fernandes, para a Voz do Brasil.
1: Vale lembrar que o Ligue 180 é o principal canal de denúncias e acolhimento em casos de violência contra a mulher.
2: A ligação é gratuita e o serviço funciona 24 horas por dia, todos os dias da semana.
1: Além do atendimento por telefone, o canal também recebe mensagens pelo WhatsApp no número 61 96100 0180.
2: O preço do tomate caiu 15,85% nas principais centrais de abastecimento, as CEASAs, no país no mês de junho.
1: É o que mostra o sétimo boletim Hortigranjeiro, divulgado hoje pela Companhia Nacional de Abastecimento, a Conab.
2: De acordo com o levantamento, o quilo do produto foi comercializado em média por R$ 5,59 no atacado.
1: Além do tomate, a melancia, a laranja e a maçã também ficaram mais baratas.
2: Segundo a Conab, a redução dos preços é reflexo do aumento da oferta e da menor demanda por algumas frutas no período analisado, como explica a analista de mercado da companhia, Flávia Starling.
12: Em relação aos preços das principais frutas, a laranja apresentou uma desvalorização de 13,20%. Já a maçã, o que aconteceu? Houve a finalização da colheita tanto da variedade Fuji quanto da variedade Gala, aumentando a oferta e com isso os preços também reduziram em consequência. Já a melancia, dentre as frutas, foi a que apresentou apresentou a maior desvalorização, houve queda tanto nos preços quanto na comercialização. Todas as frutas apresentaram desvalorização nas suas cotações da média mensal ponderada, com exceção da banana. A banana, ela apresentou incremento de 2,10% devido à menor oferta.
1: Hoje a Voz do Brasil completa 91 anos.
2: Já mudou de nome, de formato e até de horário, mas o compromisso com o cidadão permanece.
1: Aqui pelas ondas do rádio e atualmente também por meio de outras plataformas, é possível saber sobre as principais políticas públicas e serviços do governo.
2: Como sempre, foi ao longo dessas mais de 9 décadas.
13: Em 22 de julho de 1935, foi ao ar pela primeira vez o programa de rádio mais antigo do país. Estreou durante a presidência de Getúlio Vargas para divulgar os principais atos do governo.
14: Na Rede Brasileira de Rádio Difusão, a Voz do Brasil.
13: Ao longo dos anos, o programa passou a contar também com notícias do Poder Legislativo, do Judiciário e uma pequena participação do Tribunal de Contas da União. Mudou o nome, o formato, mas a missão permaneceu a mesma ao longo desses 91 anos. Levar informações oficiais aos brasileiros de todos os cantos do país.
15: O excelentíssimo senhor presidente da República, Tancredo de Almeida Neto, faleceu essa noite.
16: O Brasil tem uma nova constituição.
17: Presidente Fernando Henrique condecora os pentacampeões.
13: No sul do Brasil, o pescador Márcio Prudêncio Constantino, de Balneário Rincão, em Santa Catarina, está sempre sintonizado.
18: Traz a informação precisa, sem distorção, sem fake news, traz as informações mais relevantes para o cidadão brasileiro que tem acessibilidade em qualquer local. Que a gente aqui do sul, às vezes, não sabe o que está acontecendo no norte. As atualizações de programas, o que, que vai acontecer, programas sociais, ele abrange tudo. Então, quem escuta ali sabe que o que está acontecendo realmente, para mim, é sem igual.
13: Um dos principais objetivos da Voz do Brasil é fazer com que os cidadãos conheçam os serviços públicos a que eles têm direito, não importa o local onde moram ou sua condição de vida, como no caso do pescador Márcio Constantino.
18: É ali que vai saber, não só dos pescadores, que é a minha modalidade, mas de toda a categoria. É muita informação que é noticiada e às vezes as pessoas, por falta dessa informação, não vão nem procurar os seus benefícios, seus direitos. Normalmente a gente já escuta de primeira mão na Voz do Brasil e depois é só ir de atrás. Aqui que a gente já está bem informado, né?

0: onde você estiver.
1: Ao longo dessas décadas, o programa se modernizou e hoje é multiplataforma. Está disponível também na internet em tempo real e nas redes sociais. Mas o rádio continua sendo a marca registrada do programa e está entre as memórias mais saudosas da agricultora familiar Maria Santos Almeida, de 57 anos.
2: A gente se criou ouvindo a Voz do Brasil, porque a gente tinha somente o rádio, nem televisão a gente não tinha. Então, no horário da tardinha, a gente tinha o compromisso de ficar inteirado com aquelas notícias que se passava e que a gente, então, ficava sabendo somente pelo programa, pela Voz do Brasil. Atualização sobre saúde, sobre política, sobre programas sociais, que a gente na época até nem entendia.
1: Maria Almeida não só passou a entender dos programas sociais, como tornou-se beneficiária. Foi pelas ondas do rádio que ela soube, por exemplo, do programa Nacional de Fortalecimento da Agricultura Familiar, o PRONAF.
2: Desde bem antes de eu me aposentar, de 20 e poucos anos, impacta bastante a gente e todos os agricultores, e ele nos dá a certeza de que aquilo ali foi atualizado, falou na Voz do Brasil, para nós tá falado.
1: Na outra ponta do país, em Oeiras, no Pará, o jornalista Cristivan Alves tem uma relação com a Voz do Brasil que é também afetiva.
3: Desde a infância, no meu território quilombola, a gente ouve a Voz do Brasil, né? Isso no período quando a gente era criança e vem atravessando a nossa geração todinha, né? Eu, como um comunicador quilombola aqui da Amazônia, a gente traz uma referência afetiva, né? No jornalismo brasileiro, quando se fala em Voz do Brasil, né?
1: Depois de quase 60 anos de obrigatoriedade da transmissão às 19 horas, em 2018, o horário de veiculação da Voz do Brasil ganhou flexibilidade. O programa continua sendo transmitido ao vivo às 19 horas, mas as emissoras têm liberdade para iniciar a transmissão até às 21 horas. Independente disso, ao toque da trilha, em todos os cantos do país, já sabe o que vem na sequência. Reportagem Natália Kosli.
4: Por causa dos riscos de incêndios florestais durante o período de estiagem, o IBAMA orienta propriedades rurais para prevenir o fogo.
5: E alerta para as multas e interdições em caso de descumprimento de medidas de combate aos incêndios.
6: Com a chegada do período de estiagem, aumenta o risco de incêndios florestais em diversas regiões do país. A prevenção é uma das principais formas de reduzir a ocorrência e a propagação do fogo. O IBAMA publicou editais de notificação preventiva destinados a proprietários de imóveis rurais localizados em áreas de maior vulnerabilidade. O presidente do IBAMA, Jair Schmidt, explica qual o objetivo do edital.
7: Como é que o IBAMA faz isso? E faz uma notificação para essas propriedades para que elas adotem medidas preventivas para evitar os incêndios, mas também que realizem os planos, né, de operacionais voltados a combater esses incêndios caso eles ocorram.
6: Os editais reforçam obrigações previstas na legislação ambiental. Entre as orientações estão a proibição do uso do fogo sem autorização, a redução do acúmulo de vegetação seca, a proteção de áreas de preservação, a implantação de aceiros quando tecnicamente recomendados, o monitoramento das propriedades, a capacitação de trabalhadores e a comunicação imediata às autoridades em caso de incêndio. O presidente Jair Schmidt destaca que durante o período seco, medidas preventivas ajudam a reduzir o risco de incêndios florestais. A prevenção depende da atuação dos órgãos ambientais, dos proprietários rurais e da população. E a adoção antecipada dessas medidas contribui para proteger pessoas, propriedades e o meio ambiente.
7: O IBAMA notificou 11.805 propriedades rurais no Pantanal, na Amazônia e no Cerrado, se ocorreu alguma queima naquele local. Se não houver autorização, essas áreas elas podem sofrer fiscalização e as pessoas serem multadas, serem autuadas, serem área embargada ou algum equipamento material também apreendido.
6: O monitoramento também utiliza imagens de satélite e sistemas de sensoriamento remoto para identificar focos de calor, acompanhar áreas de risco e apoiar as ações de fiscalização. Reportagem Pablo Mundim.
5: E a fumaça dos incêndios florestais pode afetar a saúde, especialmente em períodos de piora da qualidade do ar.
4: Para orientar a população, o Ministério da Saúde disponibiliza documento com alerta e recomendações para a população em caso de queimadas e incêndios florestais.
5: Entre as principais recomendações estão acompanhar as previsões meteorológicas e os alertas oficiais sobre queimadas e qualidade do ar, além de beber água regularmente para manter as vias respiratórias hidratadas.
4: Também é importante evitar atividades físicas e esforços intensos ao ar livre quando a qualidade do ar estiver comprometida e priorizar a permanência em ambientes internos e protegidos da fumaça.
5: O documento pode ser encontrado em gov.br/saúde.
4: Sabonete, shampoo, cremes para cabelos ou para pele. Todos esses produtos atraem a atenção do consumidor.
5: Mas na hora de comprar, é preciso ficar atento ao selo da Anvisa, que é responsável por regulamentar os cosméticos.
4: Para garantir a segurança de quem compra, a agência atualiza as substâncias que podem ser utilizadas nesses produtos.
0: Eles fazem parte do cotidiano, mas em alguns casos podem se tornar vilões da saúde. Os produtos de higiene pessoal, cosméticos e perfumes comercializados no país são regulamentados e fiscalizados pela Agência Nacional de Vigilância Sanitária, que acabou de atualizar as listas de substâncias restritas e proibidas na fabricação desses itens. O gerente-geral de cosméticos e saneantes da Anvisa, Bruno Rios, explica que essa lista está sempre passando por atualizações.
8: Tanto de proibitivos quanto de restritivos, ela é uma lista viva. Então, a gente está sempre acompanhando novos estudos, novas evidências científicas, novos modelos regulatórios. Então, sempre quando há novos estudos, a gente corre atrás para poder fazer uma nova avaliação daquela substância para ver se, de fato, ela ainda é uma substância segura e que ela ainda pode ser utilizada nos cosméticos que serão oferecidos para a população.
0: Entre os problemas que podem ser ocasionados pelo uso de produtos irregulares estão as alergias e dermatites de contato. Para evitar reações adversas, é importante observar se o produto tem um registro na Agência Nacional de Vigilância Sanitária, além das condições em que ele é armazenado e vendido. Como explica a médica dermatologista e primeira secretária da Sociedade Brasileira de Dermatologia, Rosana Lazzarini.
9: Se você está comprando um produto numa farmácia ou numa loja e ele está exposto ao sol, a chance de ter a transformação de alguma substância dentro desse cosmético e ela se tornar um alérgeno aumenta. Então, eu acho que são cuidados também que têm que ser tomados, né? Observar a procedência, está aprovado pela Anvisa, observar se como que foi armazenado esse produto.
0: As substâncias que se tornaram restritas só poderão estar presentes na fórmula dos cosméticos e produtos de higiene pessoal em condições e limites explícitos. Já os itens proibidos deverão ser banidos desse mercado. As listas de substâncias restritas e proibidas estão disponíveis na página da Anvisa na internet, em gov.br/anvisa. No site, também é possível fazer denúncias sobre produtos comercializados que não tenham selo da Anvisa, ou relatar reações adversas causadas por produtos regulamentados. Reportagem Luana Karen.
5: 22 de julho é o Dia Internacional do Trabalho Doméstico.
4: De acordo com dados do IBGE, são mais de 5 milhões de trabalhadores e trabalhadoras domésticas no país.
5: E você sabia que o registro na carteira de trabalho e a garantia de salário mínimo são direitos obrigatórios no Brasil?
4: Saiba mais sobre as principais leis que regem a categoria e o que empregadores e funcionários devem fazer para assegurar contratos dentro da legislação.
10: O Brasil acumula 5,5 1,6 milhões de pessoas que atuam no trabalho doméstico remunerado, segundo dados da Pesquisa Nacional por Amostra de Domicílios Contínua, referentes ao quarto trimestre de 2025. O setor é amplamente feminino. 92% da categoria é composta por mulheres. Desse total, 68% são mulheres negras. O rendimento médio mensal das trabalhadoras domésticas ficou em R$ 1.335. Cerca de 76% das trabalhadoras não possuem carteira assinada e 65% não realizam contribuições para a Previdência Social. Para combater a informalidade e assegurar proteção social, os direitos dos empregados domésticos foram regulamentados e foi criado o Simples Doméstico, integrado ao portal E-Social. O cadastro na plataforma é uma obrigação do empregador. É ele quem deve emitir mensalmente a guia de recolhimento dos impostos e do Fundo de Garantia por Tempo de Serviço, o FGTS. O registro na carteira de trabalho é obrigatório desde o primeiro dia do contrato. Após um período de 12 meses, o empregado tem direito a 30 dias de férias remuneradas. No caso da trabalhadora gestante, ela tem direito a 120 dias de licença maternidade, sem prejuízo do emprego e do salário. Para cadastrar o funcionário ou tirar dúvidas sobre o cálculo de verbas, acesse esocial.gov.br ou consulte os canais de atendimento do Ministério do Trabalho e Emprego. Edinaldo Júnior para a Voz do Brasil.
5: Estão abertas até 6 de agosto as inscrições para cursos de formação de lideranças quilombolas e ciganas.
4: O objetivo é capacitar essas pessoas para atuarem na gestão territorial, no controle social e na execução de políticas públicas de igualdade racial.
5: Os cursos serão realizados em formato que combina atividades presenciais e práticas dos territórios.
4: Estão sendo ofertadas 70 vagas ao todo, com bolsas mensais de R$ 1.000 para os participantes selecionados.
5: As inscrições devem ser feitas pela internet e os editais podem ser encontrados no site gov.br/igualdade racial.
4: E essas foram as notícias do Governo Federal.
5: Uma realização da Secretaria de Comunicação Social da Presidência da República.
4: Com produção da Empresa Brasil de Comunicação.
5: Fique agora com o Minuto do TCU e em seguida as notícias do Poder Judiciário e do Congresso Nacional. Boa noite.
4: Boa noite e até amanhã.
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12: Minuto do TCU.
13: O Tribunal de Contas da União lançou um novo portal para ampliar a transparência sobre o uso da inteligência artificial no setor público. A plataforma mostra como o TCU utiliza essa tecnologia em auditorias, atividades internas e serviços prestados à sociedade. O site reúne informações sobre as ferramentas de inteligência artificial em uso, os resultados alcançados e as regras adotadas para garantir o uso responsável da tecnologia. Também apresenta medidas de segurança, governança e proteção de dados. O objetivo é compartilhar experiências, estimular boas práticas e apoiar outros órgãos públicos a usarem a tecnologia com transparência, ética e responsabilidade. O portal é aberto ao público e pode ser consultado por gestores, pesquisadores, estudantes e qualquer cidadão interessado. Saiba mais em tcu.gov.br.
12: TCU, fiscalização a serviço da sociedade. Você vai ouvir agora notícias do Poder Judiciário.
14: CNJ lança central de vagas e emprega lab no Rio Grande do Norte.
15: Eleições 2026. Material de campanha impresso para pleito majoritário também deve ser produzido em braille.
14: Justiça determina a indenização ao filho de João Cândido.
15: Boa noite, eu sou Marcela Luiza.
14: E eu sou Walter Lima e conduzo esta edição em comemoração aos 91 anos da Voz do Brasil.
15: O Conselho Nacional de Justiça lançou no Rio Grande do Norte duas novas iniciativas do Plano Pena Justa para enfrentar a superlotação do sistema prisional.
14: As ações também buscam reduzir a reincidência criminal. Judite Aragão.
16: Uma das medidas anunciadas é a Central de Regulação de Vagas. O sistema organiza o ingresso de pessoas no sistema prisional de acordo com a capacidade de cada unidade e amplia o uso de alternativas penais quando possível. possível. Outra iniciativa apresentada foi o Emprega Lab, espaço de articulação entre judiciário, executivo, setor produtivo e sociedade civil para ampliar oportunidades de qualificação profissional e emprego para pessoas privadas de liberdade e egressas do sistema prisional. No Rio Grande do Norte, o cenário evidencia a necessidade dessas medidas. Atualmente, o estado tem quase 7.900 pessoas presas para pouco mais de 5 mil vagas.
17: Pais não precisam esperar filha completar 18 anos para que ela mesma saque a indenização por danos morais recebida em razão do atraso de voo.
18: A decisão é do STJ, Fátima Uchoa.
19: Ao reformar acórdão do Tribunal de Justiça de São Paulo, a terceira turma do STJ considerou que não havia motivo que justificasse a retenção do dinheiro. Assim, por unanimidade, o colegiado seguiu o voto do relator ministro Humberto Martins, para quem o Tribunal Estadual contrariou o entendimento consolidado do STJ, no sentido de que os pais podem administrar os bens dos filhos menores, segundo o Código Civil, e em regra têm o direito de sacar valores de indenização destinados a eles.
17: Material de campanha impresso para a eleição majoritária também deve ser produzido em braille.
18: TSE divulga percentuais que servirão de base para a aplicação da regra. Estevão Furtado.
20: Nas eleições de 2026, a propaganda eleitoral impressa para cargos majoritários também deverá ser acessível às pessoas com deficiência visual. A regra determina que partidos, federações e candidaturas produzam material em braille de acordo com o percentual de eleitores com deficiência visual de cada localidade. Segundo a Justiça Eleitoral, o Brasil tem mais de 319 mil eleitoras e eleitores com deficiência visual. A medida busca ampliar a inclusão e garantir mais acessibilidade durante a campanha.
17: Engenheiro acusado injustamente de favorecer o filho obtém indenização.
18: Para a primeira turma do TST, a acusação foi infundada e atingiu a honra e a reputação do empregado. Mila Amaral.
21: A primeira turma do Tribunal Superior do Trabalho aumentou de 50 mil para 200 mil reais a indenização por danos morais a um engenheiro da Petrobras. Ele foi demitido por justa causa em 2015, acusado de favorecer a empresa do filho na escolha de softwares usado pela estatal. O TRT do Rio havia anulado a dispensa por falta de provas, mas manteve o valor baixo da reparação. No TST, o entendimento foi de que a empresa, além de não apresentar provas concretas, não garantiu também o direito de defesa, afetando a honra de um profissional com mais de 30 anos de carreira.
17: Justiça acolhe parcialmente parecer do MPF e determina indenização ao filho de João Cândido.
18: A União foi condenada a pagar 300 mil reais de indenização por danos morais. Vanessa Pereira.
22: Em 2024, a Marinha enviou um documento para a Câmara dos Deputados classificando a revolta da Chibata como uma, abre aspas, deplorável página da história nacional, fecha aspas, e desqualificando os participantes da revolta. Na sentença, a Justiça Federal no Rio de Janeiro reconheceu que as expressões utilizadas pela Força Naval extrapolaram o direito à manifestação institucional e causaram dano moral ao descendente direto de João Cândido e condenou a União ao pagamento de 300 mil reais de indenização por danos morais.
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17: Uma boa noite.
18: E até amanhã.
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25: Eu sou Humberto Pinheiro e estes são os destaques de hoje do Jornal do Senado, que começa agora. Publicidade de apostas esportivas ganha alerta sobre os riscos do vício. Combate à violência doméstica avança com projetos aprovados na Comissão de Constituição e Justiça. Governo libera 547 milhões para ressarcir aposentados do INSS. Boa noite. As publicidades de empresas de apostas esportivas, as bets, passaram a exibir mensagens de alerta sobre os riscos do vício e das perdas financeiras. A medida busca informar os apostadores e incentivar o jogo responsável. Os avisos passam a fazer parte das regras para a divulgação das plataformas de apostas e têm como objetivo alertar a população sobre os possíveis impactos do jogo compulsivo. Repórter Rodrigo Rezende.
1: As publicidades de empresas de apostas, as chamadas bets, devem conter, a partir de agora, uma das seguintes frases. Ministério da Fazenda adverte: apostar faz você perder dinheiro. Ou Ministério da Fazenda adverte: apostar pode causar dependência. Ou Ministério da Fazenda adverte: aposta não é investimento. A iniciativa do governo quer atentar para os riscos do vício em apostas, como acontece no caso de medicamentos e cigarros. O senador Humberto Costa, do PT de Pernambuco, que já foi ministro da Saúde, alertou sobre o perigo imposto pela chamada ludopatia.
2: Já fizemos isso com o tabaco e avançamos muito. O Brasil diminuiu significativamente o número de fumantes. Passou da hora de fazer o mesmo em relação às apostas esportivas. Esse não é um debate ideológico. O vício não pergunta em quem alguém votou. O endividamento não distingue partidos.
1: As novas diretrizes do Ministério da Fazenda ainda proíbem que, durante a publicidade, aconteçam opiniões ou análises que induzam ou influenciem a realização de apostas.
25: Um projeto apresentado no Senado cria a cobrança social extrajudicial para facilitar a recuperação de dívidas de pequeno valor. A proposta busca oferecer uma alternativa mais simples e menos burocrática para a negociação de débitos. O objetivo é promover a inclusão financeira, estimular a regularização cadastral de cidadãos e empresas e reduzir a judicialização das cobranças. As informações com o repórter Douglas Castilho.
3: A proposta do senador Rogério Carvalho, do PT de Sergipe, prevê uma articulação com os cartórios de protesto, aqueles que o credor utiliza para cobrar dívidas sem ingressar na justiça, para promover soluções mais rápidas e menos burocráticas. A primeira e mais emergencial medida do texto determina o cancelamento automático de todas as dívidas que já tiveram sua exclusão autorizada nos últimos 10 anos, desde que atingidos os critérios previstos. Rogério Carvalho explicou o projeto e apresentou dados do alcance da proposta.
6: Facilita a negociação de dívidas de até meio salário mínimo com custos menores e sem burocracia. E mais, determina o cancelamento automático sem nenhum custo de registros de protestos pequenos que já tenham autorização de baixa há anos. Essa medida pode beneficiar 4 milhões e meio de famílias e mais de 1 milhão de pequenos empreendedores.
3: O alvo principal são as pequenas dívidas em atraso que geram restrições cadastrais desproporcionais, travando o acesso de cidadãos ao crédito, a financiamentos e muitas vezes dificultando a obtenção de emprego. O projeto aguarda encaminhamento para a comissão pertinente.
25: O governo federal editou uma medida provisória que libera mais recursos para ressarcir aposentados e pensionistas do INSS que sofreram descontos indevidos em seus benefícios. Para isso, foi aberto um crédito extraordinário de 547 milhões de reais. Os recursos serão usados para devolver os valores cobrados irregularmente dos segurados e garantir o pagamento dos ressarcimentos. A medida faz parte das ações do governo para reparar os prejuízos causados pelas fraudes identificadas no INSS. A reportagem é de Patrícia Oliveira.
7: A liberação dos recursos faz parte do processo de ressarcimento das vítimas do esquema investigado pela Polícia Federal na Operação Sem Desconto. Os recursos para a devolução vêm do orçamento da própria Seguridade Social. Para os senadores Alci Lucas, do PL do Distrito Federal, esses valores deveriam ser cobrados das entidades responsáveis pelos desvios. E lembrou que mais beneficiários ainda aguardam a devolução.
8: Tem muito mais gente que ainda não recebeu. As reclamações foram 6,6 milhões de contestações. Então faltou mais de 1 bilhão e 850 para devolver.
7: Para saber se você tem direito ao reembolso, acesse o portal ou o aplicativo Meu INSS. Faça login com seu CPF e senha da conta gov.br e confira se há lançamentos na opção extrato de pagamento. A devolução é liberada em até 15 dias úteis.
25: O senador Paulo Paim, do PT do Rio Grande do Sul, defendeu o fim da escala 6x1 e a redução da jornada para 40 horas semanais, sem redução salarial. O parlamentar afirmou que a medida pode aumentar a produtividade e citou dados da Organização para a Cooperação e Desenvolvimento Econômico, a OCDE, segundo os quais países com menor carga horária anual, como a Alemanha, Dinamarca e Países Baixos, registram maior produtividade por hora trabalhada. Segundo o senador, a redução da jornada pode melhorar a qualidade de vida, reduzir a rotatividade nas empresas e fortalecer a competitividade da economia.
0: No Brasil, a média supera a 1.600 horas anuais. Mesmo assim, esses países produzem muito mais riqueza por hora trabalhada do que nós, o que investem em tecnologia, inovação, qualificação profissional.
25: Já o senador Eduardo Girão, do Novo, do Ceará, pediu que a proposta de fim da escala 6x1 seja amplamente debatida antes de ser votada pelo Congresso. O parlamentar afirmou que é necessário ouvir trabalhadores, empregadores e representantes dos diversos setores da economia para avaliar os impactos da medida sobre o emprego, a competitividade e os custos de serviços e produtos. Girão também questionou argumentos que a mudança aumentaria a produtividade e citou estimativas apresentadas por setores como o transporte e a panificação, que apontam possíveis aumentos de custos caso a proposta entre em vigor.
4: Tem alguma coisa muito estranha, muito esquisita nisso tudo, e não é assim enfiar a goela abaixo. O pessoal que defende o fim da escala 6x1 dizer que vai aumentar a competitividade, vai aumentar a produtividade. Eu fico na pergunta, para quem?
25: A Comissão de Constituição e Justiça aprovou neste primeiro semestre um pacote com 7 projetos de lei voltados ao combate à violência doméstica e familiar e à ampliação da rede de proteção às mulheres e dependentes. As propostas alteram prazos de denúncia, criam cadastros de restrição, humanizam exames periciais e barram mecanismos de pressão institucional contra as vítimas. Mais detalhes com Bruno Lourenço.
5: Entre os projetos de lei aprovados na Comissão de Constituição e Justiça relacionados ao combate à violência doméstica e familiar, está o que dobra o prazo para que as mulheres formalizem queixas contra agressores, que passa de 6 meses para até 1 ano. No mesmo sentido de proteção contra coações, a comissão avalizou o projeto que proíbe juízes de agendarem de forma automática a audiência de retratação prevista na Lei Maria da Penha. A relatora, senadora Mara Gabrilli, do PSD de São Paulo, apontou que o agendamento sem o pedido expresso da vítima pode gerar pressão indevida.
9: A exigência de manifestação expressa da vítima para a realização da audiência de retratação e a condição de que essa manifestação ocorra antes do recebimento da denúncia previne possíveis pressões ou coações.
5: Outra iniciativa votada na CCJ determina que o prazo de prescrição para o crime de assédio sexual só comece a contar a partir do momento em que cessar o vínculo de subordinação profissional da vítima com o assediador. O colegiado ainda aprovou a criação de um cadastro nacional com dados de condenados por feminicídio, estupro e violência psicológica, e projeto que assegura a realização de exames de corpo de delito humanizados em IMLs e delegacias. O colegiado chancelou também a obrigação de divulgação governamental em massa do canal Ligue 180 e deu parecer favorável a projeto que impede a repatriação compulsória de menores para outros países caso haja comprovação de indícios de violência doméstica no local de origem estrangeira.
25: Trabalhos técnicos de João Lira, o Jornal do Senado fica por aqui. Acompanhe agora as notícias da Câmara dos Deputados. Boa noite e até amanhã.
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11: Deputados reconhecem o hip-hop como manifestação da cultura brasileira.
26: Projeto prevê o uso de tecnologia 3D para reabilitação crânio-facial no SUS.
11: Avança na Câmara proposta que cria a Política Nacional de Bioeconomia.
27: Boa
12: Boa noite. Comissão aprova projeto que visa incentivar o desenvolvimento econômico com uso sustentável de recursos naturais. A repórter Sofia Peçanha tem os detalhes da proposta.
13: A Comissão de Integração Nacional e Desenvolvimento Regional aprovou uma proposta que institui a Política Nacional de Bioeconomia. O projeto busca orientar o desenvolvimento econômico do país com base no uso sustentável dos recursos naturais. A bioeconomia é definida no texto como conjunto de produção, utilização e conservação de recursos biológicos, ciência, tecnologia e inovação para produzir bens e serviços de forma sustentável. Entre os objetivos estão a promoção do desenvolvimento nacional, regional e local, junto com a conservação da sociobiodiversidade e o fortalecimento da presença do país em mercados internacionais que exigem produtos com menor impacto ambiental. A relatora do projeto na comissão, a deputada Socorro Neri, do PP do Acre, destacou que a nova política ajuda a estruturar a transição para um novo modelo econômico.
14: Atende a uma lacuna de coordenação intergovernamental e de integração de instrumentos de fomento, informação e governança capazes de dar escala à transição para uma economia de baixo carbono, com valorização de ativos biológicos e geração de trabalho e renda em bases sustentáveis.
13: O projeto estabelece incentivos fiscais e tributários, como crédito, benefícios fiscais e estímulo às compras públicas de produtos sustentáveis. Parte dos recursos virá de fundos regionais, do Fundo Nacional sobre Mudança do Clima e de mecanismos ligados ao mercado de carbono. Além disso, o projeto prevê a criação de instrumentos para viabilizar a política, como um conselho, uma estratégia e um sistema nacional de bioeconomia para administrar os recursos e mapear oportunidades no setor. Segundo a relatora Socorro Neri, a bioeconomia deve ocupar papel estratégico no desenvolvimento nacional.
14: Que bioeconomia deve ser uma estratégia de desenvolvimento para o nosso país, mas ao mesmo tempo clarificando que bioeconomia está...
13: Desenvolvimento nacional.
14: Que bioeconomia deve ser uma estratégia de desenvolvimento para o nosso país, mas ao mesmo

0: Central da Amazônia, do Nordeste e do Centro-Oeste passem a incorporar diretrizes da bioeconomia. O projeto que cria a Política Nacional de Bioeconomia será analisado a seguir pela Comissão de Meio Ambiente e Desenvolvimento Sustentável. Da Rádio Câmara de Brasília, Sofia Peçanha.
1: Economia. Júlio Lopes, do PP do Rio de Janeiro, alerta para o avanço da pirataria, da falsificação e da sonegação, afirmando que essas práticas fortalecem o crime organizado e causam prejuízos bilionários aos cofres públicos. Ele destaca que produtos aparentemente inofensivos podem financiar redes criminosas.
2: Júlio Lopes também chama atenção para os riscos à saúde causados por bebidas e medicamentos falsificados. Para o deputado, a atuação das quadrilhas nesse mercado exige mais conscientização da população sobre a procedência dos produtos consumidos.
3: Nós estamos lutando muito aqui pela Comissão Externa do Brasil Legal, não só para conscientizar você que está nos ouvindo, que tem que tomar muito cuidado com a origem das bebidas, com a origem do consumo dos produtos e serviços que você contrata, e é muito importante que você se ajude, ajude a sociedade a se proteger dessa prática, que também na área dos remédios hoje tem um espaço enorme. E os remédios mais falsificados são os remédios dos cânceres e das doenças raras.
1: Segurança Pública. A Câmara dos Deputados aprovou proposta que impede que crimes de violência contra a mulher sejam considerados de pequeno dano e, com isso, deixem de ser punidos. A reportagem é de Paula Bittar.
4: A Comissão de Constituição e Justiça da Câmara aprovou um projeto que proíbe a aplicação do chamado princípio da insignificância a crimes de violência doméstica e familiar contra mulheres. Essa proibição, pela proposta, é inserida na Lei Maria da Penha. O princípio da insignificância, que também é conhecido como bagatela, prevê que crimes de pouca importância que causem dano pequeno não devem ser punidos. Uma súmula do Superior Tribunal de Justiça já determina que o princípio da insignificância não se aplica aos crimes ou contravenções penais praticados contra a mulher no contexto das relações domésticas. O objetivo da proposta é transformar o que hoje é um entendimento do tribunal em legislação. A autora do projeto, deputada Laura Carneiro, do PSD do Rio de Janeiro, explica que nenhuma forma de violência contra mulheres pode ser considerada insignificante.
5: Não existe insignificância quando se fala em mulher, em violência contra a mulher, principalmente no momento que a gente está vivendo, onde a cada 5 horas e 25 minutos uma mulher é morta no Brasil. Então, nunca é insignificante a violência, porque ela pode se transformar depois em vitimismo, vicaricídio ou em feminicídio. Por isso a importância desse projeto aprovado nessa casa.
4: O vicaricídio mencionado pela deputada é o ato de matar pessoas próximas a uma mulher, como filhos, dependentes ou outros parentes, com o objetivo de fazê-la sofrer. O termo foi incorporado pela legislação brasileira neste ano, após aprovação pelo Congresso, e a previsão de pena é de reclusão de 20 a 40 anos. A Lei Maria da Penha já impede a aplicação de penas alternativas brandas e punições que possam ser resolvidas apenas com pagamentos ou doações. O projeto que proíbe a aplicação do chamado princípio da insignificância a crimes de violência doméstica e familiar contra mulheres segue agora para a análise do Senado. Da Rádio Câmara, de Brasília, Paula Bittar.
1: Justiça.
2: Os deputados aprovaram a permissão para a prática privada do direito por advogados da União e o texto seguiu para análise do Senado. A repórter Maria Neves traz mais detalhes sobre o projeto aprovado.
6: A Comissão de Constituição e Justiça da Câmara dos Deputados aprovou o projeto que permite a integrantes de carreiras jurídicas federais exercerem a advocacia privada, fora de suas atribuições no serviço público. A proposta beneficia especificamente advogados da União, procuradores da Fazenda Nacional, procuradores federais e procuradores do Banco Central. As carreiras jurídicas da União exigem dos advogados dedicação exclusiva. O exercício da advocacia particular é proibido por lei. Mas, de acordo com a deputada Érica Cocai, do PT do Distrito Federal, nos estados e nos municípios não existe essa vedação. Por isso,

0: ela considera que o projeto aprovado faz justiça para as carreiras da advocacia federal.
1: E nós precisamos romper essa condição que estabelece a ausência de isonomia dos profissionais das carreiras jurídicas da Advocacia Geral da União, que é bom lembrar que só em 2024 tiveram sucesso na sua atuação jurídica em quase 69% dos cargos e resgataram para a União quase 70 bilhões no mesmo ano de 2024. Portanto, nós não podemos perder esses profissionais. Esses profissionais não podem se sentir desestimulados de atuar para o benefício do próprio país.
0: Pelo texto aprovado, a advocacia fora do órgão federal de atuação não poderá ser exercida por advogados que ocupam cargo em comissão ou função de confiança. Além disso, os profissionais ficam impedidos de atuar contra a União, suas autarquias, fundações e empresas públicas. Para garantir a transparência, a Advocacia Geral da União deverá publicar em sua página na internet a lista atualizada de todos os profissionais que optarem por exercer a advocacia privada. Os interessados também deverão fazer uma comunicação prévia ao órgão antes de iniciar a atividade. A proposta determina ainda que o exercício da advocacia privada estará sujeito às orientações da Corregedoria Geral e da Comissão de Ética da AGU, além de obedecer ao Estatuto da Ordem dos Advogados do Brasil e à Lei de Conflitos de Interesses. Da Rádio Câmara de Brasília, Maria Neves.
2: Previdência. Coronel Crisóstomo, do PL de Rondônia, destaca que foi o autor da proposta que deu origem à Comissão Parlamentar Mista de Inquérito, que discutiu fraudes no INSS. Ele lembra que as investigações expuseram um esquema ilegal de descontos em benefícios de aposentados e pensionistas.
3: A consequência disso tudo é que o governo federal teve que bloquear todos os acessos a desconto, não havendo mais desconto, até que seja julgado e decidido como fazer esse trabalho, sem a necessidade de sindicatos e associações voltarem a pedir o desconto no Instituto Nacional de Seguridade Social.
4: De acordo com o Coronel Crisóstomo, a suspensão de descontos não autorizados diretamente pelos segurados é uma vitória importante para proteger a renda de famílias mais vulneráveis. O deputado garante que o Congresso continuará fiscalizando o sistema previdenciário.
2: Trabalho. Para Daniel Almeida, do PCdoB da Bahia, a redução da jornada de trabalho é a conquista mais importante das últimas décadas para a classe trabalhadora. Ele argumenta que a modernização da indústria e o ganho de produtividade com novas tecnologias justificam o reequilíbrio da escala no país.
5: Hoje você fabrica a mesma coisa com a quantidade de horas trabalhadas muito menor do que há 38 anos atrás, quando a Constituição foi promulgada. E, portanto, os trabalhadores precisam participar da distribuição.